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1: Eu acho que você tem que mandar aquela mensagem. Mas manda o que tá no seu coração. Porque se fosse eu falaria.

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2: Junho é o mês onde comemoramos o Dia Mundial do Meio Ambiente, que já está se transformando na Semana do Meio Ambiente em muitas empresas e instituições. Esse é o maior evento de mobilização ecológica do mundo, que geralmente estimula a criação de campanhas de conscientização, debates e, quem sabe, implementação de novas políticas públicas. Todas essas iniciativas têm como objetivo mostrar que as decisões tomadas pelos governos e os nossos hábitos somados definem o estado do planeta nas próximas décadas. Dica: nesse mês, pipocam projetos que precisam ser votados e apoiados. E já que estamos em ano eleitoral, recomendo muitíssimo ficar de olho nas propostas e no nível de preocupação de alguns candidatos com relação a esse tema. No dia ou na semana ou no ano do meio ambiente, a gente precisa muito mais que plantar ou abraçar uma árvore. Tem várias maneiras de contribuir. Escolha a sua e me conta lá no @SilviaCastroBC.
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4: Opa, boa noite! É isso aí, BH. A partir de agora, aquele esquema, né? Tá na hora de conferir o Top 10. A edição desta quinta-feira chega aí. Chega sim, com as 10 melhores, os hits que se destacaram da noite de hoje.
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edição do Top 10 de hoje. Hugo Henrique, entre outras que você curtiu também. Galera que participou pelo aplicativo, valeu. Deixe sempre o seu joinha. Curtiu a música? O seu like é importante. Não curtiu? Também é importante. É, pode deixar o seu dislike lá que tá tudo certo. Tá bom? Bora participar com a gente. Próxima edição tem mais.

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0: importante, viu, seu dia? A gente se fala logo mais aqui na sua BH. Forte abraço e até a próxima. Tchau.
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4: Maxuel Alves Silva, mais conhecido como Suel, ganhou projeção nacional como vocalista do Imagina Samba, grupo que marcou época com sucessos românticos e presença constante nas rádios e nos palcos do país. Após anos à frente da banda, Suel decidiu seguir carreira solo, apostando em uma fase ainda mais madura e conectada com o público. Na trajetória solo, o cantor mantém a essência do pagode romântico, mas também aposta em uma sonoridade mais atual, com músicas que rapidamente viralizam nas plataformas digitais e nas redes sociais. Recentemente, o artista celebrou mais de 75 milhões de plays com o hit Vitamina C, gravado em parceria com a banda Menos é Mais. O audiovisual mais recente do artista é Pôr do Suel ao vivo, gravado em Recife, diante de um público esgotado, que traz versões repaginadas de clássicos e músicas inéditas, como Cidade Neon, além de participar especiais. O projeto virou turnê nacional e Suel tem rodado o país, fazendo mais de 5 horas de pagode pro público durante as apresentações.
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4: Felipe Amorim é cantor, compositor e fenômeno digital. Nascido em 21 de setembro de 1996 em Fortaleza, no Ceará, ele tem 27 anos e é um dos artistas mais ouvidos do Brasil. A música sempre fez parte da sua vida. Antes de cantar, Felipe escreveu sucessos que estouraram nas vozes de outros artistas. Ele assinou hits como Tá Rocheda para os Barões da Pisadinha e Fim da Noite para o Zé Vaqueiro. Em 2021, decidiu assumir os vocais e logo virou sensação. Seu repertório mistura forró, piseiro, funk e pop, conquistando milhões de ouvintes. No Spotify, ele foi apontado como um dos artistas nordestinos mais ouvidos e já teve várias músicas no Top Brasil, incluindo o hit No Ouvidinho, que chegou ao primeiro lugar no Spotify Brasil. Entre os sucessos que bombaram nas plataformas estão Love Gostosinho com Natan, Toca o Trompete e Eu Vou na Sua Casa, hit com Vitão, Bim e Malibu. Felipe acumula ainda indicações importantes como no MTV Miau e no TikTok Awards.
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0: Mylon de Castro Souza, conhecido pelo nome artístico de Léo Foguete, começou a trajetória compartilhando vídeos nas redes sociais. Natural de Petrolina, em Pernambuco, Léo surgiu mostrando uma voz marcante e um repertório que mistura romantismo, sofrência e identidade popular. A conexão rápida com o público fez com que o artista desse o próximo passo e investisse de vez na carreira profissional. O reconhecimento nacional chegou com músicas que viralizaram nas plataformas digitais, como Última Noite, que ganhou força nas redes sociais e abriu espaço para Léo Foguete alcançar novos públicos. A partir daí, outros lançamentos reforçaram o estilo do cantor, como Cópia Proibida e Maior B.O. Hoje, Léo Foguete soma milhões de streamings nas plataformas digitais e é presença frequente em playlists sertanejas e de forró. E o artista também começa a aparecer em rankings e indicações do cenário musical, consolidando o nome como uma

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3: Essa aqui tem que estar preparado pra sofrer, hein? Quem sabe, solta a voz, canta com a gente assim, ó.

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3: Zé Neto e Cristiano são uma das duplas sertanejas mais amadas e influentes do Brasil. Eles se conheceram ainda crianças em São José do Rio Preto, São Paulo, e decidiram seguir juntos na música em 2011. Zé Neto, nascido 9 de fevereiro de 1990, e Cristiano, 10 de agosto de 1988, cresceram ouvindo clássicos do sertanejo e trouxeram essa paixão para suas composições e performances. O primeiro grande salto aconteceu com o hit Seu Polícia, que colocou a dupla nas rádios de todo o país. Depois vieram sucessos que marcaram o sertanejo atual, como Largado as Traças, Notificação Preferida, Bebi Minha Bicicleta e S de Saudade. A dupla já acumulou bilhões de visualizações no YouTube e dezenas de milhões de streamings nas plataformas digitais, além de prêmios importantes como o Prêmio Multishow de Música Brasileira e indicações ao Grammy Latino. Em 2024, Zé Neto e Cristiano fizeram uma pausa de 90 dias na carreira para o tratamento de depressão e síndrome do pânico de Zé Neto. A dupla retornou aos palcos no fim do mesmo ano, reduzindo drasticamente a agenda de shows para cerca de 12 por mês, visando saúde mental e equilíbrio familiar em 2025. Os artistas também têm uma festa própria, Intenso, um evento com mais de 3 horas de show e muito modão, além, é claro, dos hits da dupla.
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3: Pedro Sampaio. Você com certeza já ouviu esse nome por aí, né? Pedro do Espírito Santo Sampaio, mais conhecido como Pedro Sampaio, nasceu em 21 de dezembro de 1997 no Rio de Janeiro. Aos 28 anos, ele é um dos artistas mais influentes da nova geração do pop e do funk brasileiro. Desde cedo, a música chamou sua atenção. Ainda adolescente, ele começou a tocar percussão e a experimentar sons, até ser descoberto tocando como DJ em festas no Rio. A carreira profissional começou a ganhar forma em 2018, quando assinou com a Warner Music. Seu primeiro grande hit foi Sentadão, que virou febre nas rádios e nas plataformas digitais. Pedro é conhecido por misturar funk, pop, eletrônico e elementos de outros ritmos. Entre os maiores sucessos estão Atenção com Luísa Sonza, No Chão Novinha com Anitta, Escada do Prédio com Marina Sena e Poc Poc. São milhões de ouvintes mensais no Spotify e presença forte nas redes sociais. Pedro também já foi apresentador do TVZ do Multishow e ganhou o prêmio do canal como Funk do Ano em 2025 por sua parceria com Anitta e MC GW em Bota um Funk.
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3: A dupla Felipe e Rodrigo nasceu da união de dois compositores talentosos, que antes mesmo de subir aos palcos, já tinham músicas gravadas por grandes artistas do gênero. Briga Feia e Arranhão, de Henrique Juliano, Erro Gostoso, de Simone Mendes, Ficha Limpa, de Gustavo Lima e Molhando o Volante, de Jorge Mateus, são alguns dos sucessos que a dupla assina como compositores. A virada aconteceu quando decidiram apostar na própria voz e levar para o público canções que misturam romantismo, sofrência e uma pegada bem atual. O grande estouro veio com a música Gosta de Rua, que rapidamente caiu no gosto do público, viralizou nas plataformas digitais e colocou a dupla entre as mais ouvidas do país. Depois disso, Felipe e Rodrigo emplacaram outros sucessos como Média Boa e Beijando Boca, reforçando a identidade musical e conquistando fãs de diferentes gerações. Hoje, Felipe e Rodrigo somam mais de 300 milhões de streams nas plataformas digitais, figuram entre os destaques do sertanejo nas paradas musicais e já foram indicados a premiações importantes do cenário nacional.
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2: Guilherme Antônio Artioli e Haroldo Benvenuto Machado Artioli são a dupla Guilherme e Benuto. Os irmãos nasceram em Campinas, interior de São Paulo, e cresceram numa casa cheia de música. Gui começou a tocar sanfona aos 9 anos e Benuto, formado em música erudita, apaixonou-se pelo violino aos 11. Antes de seguir como dupla, os dois fizeram parte do trio sertanejo Vila Bagage por mais de 10 anos, participando de CDs, DVDs e clipes autorais. Em 2019, assinaram com a Sony Music e lançaram o álbum Amando, Bebendo e Sofrendo, colocando seus primeiros sucessos no mapa sertanejo. Desde então, emplacaram hits que viralizaram nas rádios e plataformas. Entre os maiores estão Pulei na Piscina, Sigilo, Declaração pro Bar e Haja Colírio. Este último com participação de Hugo e Guilherme e presença constante nas playlists mais importantes do segmento. Hoje, a dupla soma mais de 14 milhões de ouvintes mensais no Spotify Brasil, ocupando posições altas nos rankings do sertanejo nacional. Em 7 anos de dupla, eles se apresentaram em 4 edições da Festa do Peão de Barretos. Guilherme e Benuto também são compositores respeitados e já escreveram músicas para grandes nomes do sertanejo como Jorge Mateus e o hit Pergunta Boba e Mateus e Cauã em Abelha Sem Mel.
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2: Ei, boa noite.
0: Danilo e Davi formam uma das duplas mais promissoras do sertanejo atual. Eles se uniram por amor à música no fim de 2020 e em poucos anos ganharam espaço no Brasil inteiro. Danilo, natural de Paracatu, Minas Gerais, já era compositor de sucessos como Eu Sei de Cor, de Marília Mendonça e 10% de Maiara e Maraíza. Davi é de Santo André, São Paulo, começou na música no coral da igreja e se destacou escrevendo hits gravados por outros artistas. Uma curiosidade é que ele é sobrinho de Marcos, da dupla com Belucci, e foi apadrinhado pelo tio, que sempre o incentivou. O som da dupla mistura sertanejo moderno com letras que falam de amor, festa e vida real. Entre os hits que conquistaram o público estão Apaga, Apaga, Apaga, Tive que Bater Palma e Fumo da Noite. Músicas que tocaram forte nas rádios e viralizaram nas redes. Eles somam centenas de milhões de reproduções em streaming e mais de 800 milhões de views no YouTube, mostrando que a dupla já virou referência no cenário sertanejo. A dupla sertaneja venceu o prêmio de revelação do ano do Prêmio Multishow de Música Brasileira em 2025 por voto popular.
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3: Ana Flávia Castela, mais conhecida como Ana Castela, é hoje um dos maiores fenômenos da música brasileira. Natural do Mato Grosso do Sul, a cantora começou a ganhar visibilidade ainda jovem nas redes sociais, mostrando carisma, identidade e uma forte ligação com o universo do agronejo. O grande estouro veio em 2022, com Pipoco, parceria com DJ Cris Nubit e Melody, que virou hit nacional, dominou as plataformas digitais e colocou Ana Castela no topo das paradas. Na sequência, vieram sucessos como Boiadeira, Nosso Quadro, Roça em Mim e Solteiro Forçado. Hoje, Ana Castela acumula bilhões de streams, lidera rankings nas plataformas digitais e coleciona prêmios importantes, incluindo troféus no Prêmio Multishow e no Melhores do Ano. Com projetos audiovisuais de grande alcance, feats com artistas como Luan Santana, Simone Mendes e Gustavo Mioto, além de turnês lotadas pelo Brasil, a boiadeira vive o auge da carreira e segue como um dos nomes mais fortes e influentes da música nacional.
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0: Você conhece o Guia Alimentar para a População Brasileira? Saiba que ele está disponível gratuitamente no gov.br e o objetivo é levar informações à população para facilitar a adoção de escolhas alimentares mais saudáveis em uma linguagem que seja compreendida por todas as pessoas e que leve em conta a cultura local. O desejo é que esse guia seja utilizado nas casas das pessoas, nas unidades de saúde, nas escolas e em todo e qualquer espaço onde atividades de promoção da saúde tenham lugar. Tem dicas de como escolher, conservar e manipular alimentos, como alguns hábitos influenciam a qualidade da alimentação e até sugestões de cardápios fáceis e saudáveis para o dia a dia. Segue lá, dá uma olhada e me conta depois no @silviacastrodc.
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6: Oi, BH, bom dia! Sexta-feira, 26 de junho, Ana Júlia, bom dia!
7: Bom dia, Rafinha, bom dia, melhor ouvinte do mundo! Bora!
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0: Brasil na Copa do Mundo?
1: Vamos pra cima deles, VH! Sextou! Já estamos no ar, no rádio, no app, na sua TV por assinatura e na Alexa. E você dá um giro junto com a gente a partir de agora, né, Ana Júlia?
0: Exatamente. 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E também se cadastra em bhfm.com.br ou no nosso aplicativo para ganhar seus prêmios, né, Rafa?
1: 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Resultado rola já já às 6 da manhã. E a gente segue junto na melhor programação do Brasil a partir de agora. Aqui na sua BH.

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1: Bora aqui com as principais notícias dessa manhã, BH 5:21.
2: Nenhum apostador acertou as 6 dezenas do concurso da Mega Sena realizado ontem e o prêmio está acumulado estimado em 7 milhões de reais. Rafa, olha só os números sorteados.
1: Manda aí.
2: 22.
1: Olha.
2: 25. 30. 31. 39.
1: Oh.
2: E 60. 7 apostas acertaram as 5 dezenas e vão receber cerca de 117 mil reais cada. Outras 807 apostas acertaram as 4 dezenas e vão receber cerca de 1.600 reais cada.
1: Olha aí.
2: O próximo concurso rola amanhã, sábado, dia 27. E as apostas podem ser feitas até as 8 da noite em qualquer lotérica ou na internet.
1: Muito bem.
2: 5:22.
1: Bora aqui pro WhatsApp da BH, né, Júlia?
2: Bora, Rafa.
1: Você mandou seu recado pra gente? 31992360714. Pode seguir a gente também aqui no Instagram.
2: Isso mesmo. Postei treino ontem, tá?
1: Não!
2: Tô te falando. Postei.
1: Ontem, então, você foi?
2: Aham.
1: Ah, da Júlia.
2: Oh.
1: Não,
2: você só acredita vendo?
1: Eu só acredito vendo.
2: Então abre stories aí que você vai ver.
1: Vamos ver que agora.
2: Segue a gente, melhor ouvinte do mundo. Arroba Ana Júlia Goulart, arroba Rafinha Noir e arroba Rádio BHFM. E no site da BH tá rolando, sabe o que, Rafa?
1: O quê? 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
1: Vamos ver.
3: Tá vendo?
1: Ah, lá! Que é isso, né?
2: Ainda reclama ainda, tá, Rafa?
1: Ó, tá até recebido ainda do pagode.
2: Lógico, vai ser demais,
1: chique.
2: Rafa.
1: Você tá de... Olha, Júlio, você tá demais, hein,
2: você? Você tá achando?
1: Eu sou fã. Bora aqui, ó.
2: Bora.
1: A turma já chegou junto nesse WhatsApp. Onde é que você tá agora ouvindo a gente? Manda seu bom dia pra nós. 31992360714. E a Ninja tá no garimpo, hein? O homem chegou, foi cedo aqui, ué.
2: Uau.
1: Fala, garoto.
4: Bom dia, bom dia, bom dia, gente. Ô, meu pai, sextou. É sextou que fala mesmo, né?
1: Ué.
4: Bom dia, Rafinha, bom dia, Ana Júlia.
2: Bom dia.
4: Voz a nós aí. Cheguei no garimpo cedo, pra variar.
1: Ó.
4: Tem um tal de gente falando aí que é sorte. Vai, bobo, confia na sorte, fica aí parado pra você ver se o ouro vai cair do céu.
1: Não cai, não.
4: Fica aí, bobo. E é isso. Vambora pra cima dessa sexta-feira linda que tá começando. Hoje o dia promete, pra variar. Vambora pra cima, que pra baixo é contramão. Sextou da melhor forma.
1: Aí
4: hoje
1: sim.
4: É Muxibinha, hoje é Kryptonita.
1: Oh.
4: E que se dá, eu tô igual manga com leite. Doido pra fazer o
1: danado.
4: Mal.
1: Aí sim, querido. Tamo junto. 5:24 BH.
5: Bom dia, BH. Bom dia, Ana Júlia. Bom dia, Rafinha.
1: Bom dia, João.
5: Como é que vocês estão?
2: Bom.
5: Passando pra desejar uma ótima sexta-feira abençoada.
1: Bora.
5: Que Deus nos abençoe, nos proteja,
1: oxe,
5: né?
1: Oxe.
5: Pra encerrar essa semana na graça do Senhor. Bora, né? Final de semana. Sextou. Segunda-feira é o japonês, hein?
2: Não é?
5: Marcação tem que ser boa, porque todo mundo parece ali, então... Ai, que é o João aqui do Camel da BX, mandar um abraço pra todo mundo aí, tamo junto.

0: bebê.
1: Obrigado, menos é mais.
0: Quando céu, tamo junto, meu pai.
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0: Geninho Mariana Fagundes aqui, o peão todo tatuado. 5h35, Ana Júlia Goulart.
1: O Rafa, a tradicional festa da luz ilumina e colore o centro de BH esse fim de semana, viu? De hoje até domingo, o hipercentro de BH será ocupado por instalações, videomaping, música, performance, encontros e experiências que atravessam a cidade e transformam a noite. Toda a programação é gratuita e acontece lá no centro de BH. Tem intervenção no prédio Sulacap, no viaduto Santa Teresa, no Parque Municipal, no Mirante Sapucaí, na Praça Rui Barbosa e muito mais. Programação completa lá no Instagram, @festadaluz.arte.
0: Tudo bem.
1: Festadaluz.arte. 5h36.
0: Bora aqui, ó. WhatsApp da sua BHFM nesse sextou, hein, Ana Júlia?
1: Ô, dia bom.
0: Turma, chega junto, hein?
1: Vamos ouvir?
0: Sextou, tá todo mundo com nós aqui, hein? Bora. Bom dia.
2: Bom dia, Rafinha, Ana Júlia. Aqui é o Dedo Radiador de Contagem.
1: Oi.
2: Bora fazer uma caminhada.
0: Bora, garoto.
2: Nada melhor que fazer uma caminhada ouvindo a BH.
1: Ah.
2: É sentido, a gente faz uma caminhada mais animada.
0: Ô, menino.
2: Bora, bora. Deus abençoe. Bom final de semana.
0: Deus abençoe a nós. 5h37.
3: Bom dia, Rafinha. Bom dia, Ana Júlia.
1: Oi.
3: Gustavão dava na mão.
0: Ô, garoto.
3: Vamos pra cima dessa sexta-feira aí.
0: Vamos embora.
3: Uma sexta abençoada pra cada um de nós. Deus abençoe nossos caminhos, nos proteja. Tudo de bom.
1: Valeu.
3: Bora pra cima.
0: Vambora, vambora, vambora. 5h37.
4: Bom dia. Sextou, bebê. Ana Júlia, sua linda.
1: Oi.
4: Rafinha, meu camarada.
0: Ô, meu parceirão.
4: Vocês não põem meu áudio, não, mas eu amo vocês todo dia.
0: Oi, gente.
4: Tiago, sem miséria. Bora pra cima dessa sexta. Hoje é dia de pastelão, hein? Passa lá na feira. Tem um pastel garantido com o Tiago, hein? Beijo. Fui.
1: Oh.
0: Não, você tá. Não, peraí.
1: Não, pera.
0: Fala, tem direito. Onde é que é esse pastelão aí? Endereço, horário.
1: Não, não vamos chegar.
0: Se for fácil pra chegar, meu garoto. Nós
1: nossa,
0: já vamos chegar
1: chegando.
0: Ah, Tiagão. Manda pra nós as informações completas aí, meu padrinho. 5h38, Ana Júlia.
1: Já, nossa, já tem a previsão do tempo.
0: A boca já virou um coga aqui.
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0: Cristiano aqui na BHFM. Sextou, hein, bebê? Estamos no ar até às 7 da manhã, Giro BH, primeira edição, previsão do tempo.
1: Bora saber como é que fica o climinha em BH nessa sexta-feira, Rafa? Oi, gente, o dia amanhece com possibilidade de nevoeiro e neblina, viu? Fiquem de olho aí, vocês que vão passar em estradas e rodovias aqui da região metropolitana, agora cedinho, porque tem essa possibilidade. O dia será de céu parcialmente nublado a nublado, Rafa, com as temperaturas variando de 15 graus de mínima a 25 de máxima. A umidade relativa do ar está em torno de 50%. No período da tarde, já eu conto como é que fica o clima no sábado e no domingo, hein?
0: Boa!
1: 5h45.
0: E os melhores ouvintes do mundo, hein? Chegando junto, hein?
1: Vamos ouvir nossa galera, Rafa?
0: Dom Fredão já chegou aqui, hein? Bora, garoto.
2: Bom dia, Rafinha, meu parça. Bom dia, Ana Júlia.
1: Oi.
2: Como é que vocês estão?
1: Bom.
2: Bora que hoje sextou.
0: Bora.
2: Aqui quem tá falando é o Fredon. Dom Fredon. Fala, pai.
0: Não.
2: Ô, pai. Hoje é dia de kriptonita. Vamos que vamos. Sextou, bebê. Firme no boi!
0: Opa!
1: Vambora!
0: Bora, garoto! 5h45.
3: Bom dia, Rafinha. Bom dia, Ana Júlia.
1: Oi.
3: Rafinha de Deus, hoje foi o galo que me acordou, quase que eu perco o ano.
0: Rapaz,
3: estou, né? Com essa de saúde pra todos nós.
1: Amém.
3: Mandar um abraço aí a todos que estão nos ouvindo, do volante pequeno ao volante grande. Tô falando baixinho pra não acordar os meninos. Aqui é o motor de Diamantina.
0: Ah, o garoto.
3: Aquele raiz, Rafinha.
0: Tamo junto. Um motorista de todas as categorias.
1: É ele.
4: Bom dia, Rafinha. Bom dia, Ana Júlia Goulart.
1: Oi.
4: Que aí demais de Vespasiano. Vambora, né?
0: Bora.
4: Bora buscar o ponto de cada dia.
1: Bora.
4: Bora passar esse dia abençoado. Sextou. Deus abençoe o seu dia aí. Bom trabalho. Bom fim de semana. Vambora. Segunda-feira é Japão, hein, gente?
1: É.
4: Segunda-feira é Japão, hein? Deu bom, hein? 2x1 Brasil, segunda, hein? E você, Ana Júlia e Rafinha, vai embora mais cedo? Patrão liberou?
0: Ó! Oh.
4: Segunda-feira é meio-dia, tô em casa, hein? Vendo o jogo, hein?
0: Aí, vambora, Danilo! Ai, gente! Opa! Mas tô querendo, hein?
1: Eu vou trabalhar normal, gente.
0: Não, não vão vir, não.
1: Uai!
0: Vou botar de folga, né, Júlia?
5: A gente...

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1: Bora falar da segunda fase da Copa do Mundo, que tá começando a ganhar forma, viu, Rafa?
2: Verdade, hein?
1: Ontem foi definido o confronto do Brasil, né? Vamos enfrentar na segunda-feira o Japão. E tem mais outros três duelos definidos. Bora ver?
2: Bora ver.
1: Domingo, quem abre a segunda fase, às 16h, é África do Sul e Canadá, que se enfrentam. Depois temos Brasil e Japão, né? Às 14h. E Holanda e Marrocos, às 22h. Na quarta-feira, temos às 21h, Estados Unidos e Bósnia. Hoje a gente deve conhecer aí mais alguns confrontos dessa segunda fase. Rafa, 5h55?
2: Por favor.
1: 5h55?
3: Brasil!
2: Pra cima desse Japão aí, BH! 5h55. E agora a gente vai aqui, ó, WhatsApp da BH, né? Os melhores ouvintes do mundo estão aqui, Ana Júlia.
1: Tem outra não, Rafa. Tem não, é aqui mesmo.
2: Pode chegar junto.
4: Bom dia, Rafinha. Bom dia, Ana Júlia. É o Vinícius aqui em Tapicerica.
2: Ô, menino.
4: Acordando junto com as galinhas.
1: Boa, garoto.
4: Sextou. Eita, nós. Depois de 4 horas, é daquele jeito, é. Empinando a carroça, só ladeira abaixo e só parando depois do Fantástico, 11 horas da noite. Bora pra cima da sexta-feira, que a obra me espera. Bom dia pra todos.
1: Nossa, valeu. Senhora.
2: Beijo pra turma de Tapecirica, ouvindo a gente aqui na BH, 5h56.
5: Bom dia, Rafinha. Bom dia, Naju.
1: Opa.
5: Que é Fabrício João Molevade.
2: Ô, menino.
5: Bora lá mexer o doce, né?
1: Vambora.
5: Por quê? Quem faz dinheiro deitado, já sabe, né? Tá deitado ainda. Obrigado.
1: Oh, meu Deus. Eu achei que ele ia falar alguém que faz dinheiro deitado, Rafa.
2: Mas tá deitado ainda.
1: Tá deitado ainda.
2: Errado não tá, não.
1: Não é nós, não.
6: Bom dia, Rafinha. Bom dia, Júlia Goulart.
1: Oi.
6: Estou que fala.
2: Hein?
6: Você tá doido? Molequinho quase que perdeu a feira.
1: Ó. Oh.
6: Vamos aqui, ó. Subindo Caeté, Quimbicá, direcional, negócio do BH, tá bom?
2: Aí, ó.
6: A pista tá uma uva, o filé da gaita. Manda um alô pra galera do Volante Grande. Manda um alô pra minha amiga Sharon, lá do bairro Serra, tá bom?
2: Boa, garoto.
6: Tá em algum canto aí ligadinho em vocês, tá bom? E manda um alô pra minha amiga Janaína. Ela era de Venda Nova, não sei pra que lado que ela tá andando mais.
2: Aí.
6: E quando der aí, toca pra nós aí. Porra do Suel, tá bom? Tamo aqui ligadinho, rompendo, BHFM, tudo nosso. Chama, moleque porcá.
2: Valeu, molequinho, tamo junto. Panda na BHFM.

0: também canta, hein? Esse é o Panda com a novidade, Corpo Nu, aqui na BHFM. 6 horas em ponto.
1: E vamos te dar prêmio pro melhor ouvinte do mundo,
0: vamos
1: Rafa?
0: Vamos te dar prêmio pro melhor ouvinte do mundo, Ana Júlia.
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0: Boa.
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0: Boa.
1: Segunda-feira não tem atendimento, é isso, Rafa?
0: Segunda-feira, Anjo?
1: Isso, por causa do jogo do Brasil.
0: Isso aí.
1: Não tem atendimento, então você pode vir a partir de terça. Vem cedinho, aproveita e toma um cafezinho com a gente.
0: Ah, pode chegar, nós vamos estar aqui te esperando.
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0: Isso aí. Como é que é? 9 ao meio-dia e 1 às 4 da tarde.
1: Isso.
0: Certo?
1: Certíssimo.
0: Daqui a pouquinho tem mais. Tem mais Giro BH aqui, ó.
1: Daqui a pouquinho tem mais notícia, daqui a pouquinho tem mais prêmio. Vamos falar que já faltam 100 dias para as eleições, tá, Rafa?
0: Tô brincando.
1: Tamo aqui curtindo Copa do Mundo.
0: Você tá brincando.
1: Mas faltam 100 dias para as eleições. Daqui a pouquinho eu falo de datas importantes para esse período eleitoral. Vamos falar que a Prefeitura de BH decretou ponto facultativo segunda-feira, hein?
0: Olha,
1: gente?
0: Aí.
1: Já, já eu conto. E vamos falar da CBF, que tá protestando contra a arbitragem por causa do gol anulado de Vini Júnior na partida do Brasil com a Escócia. É já, já, Rafa.
0: Fica com a gente, BH.

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8: Tamo de volta aqui na sua BH, são 6:07. Bom dia, bom dia. Bora pra cima da sexta-feira.

0: Não,
1: eu estou sofrendo.
0: Não sofre,
1: não.
0: Ah, não. Sério mesmo?
1: Sem sofrer. Tô sofrendo.
0: Por causa de pé de cana.
1: Aqui, caça pé de cana. Vamos falar das eleições, Rafa?
0: 6 e 13.
1: Daqui a 100 dias, dia 4 de outubro, os brasileiros vão às urnas no primeiro turno das eleições. Serão escolhidos presidente da República, os 27 governadores, 54 senadores e deputados federais, estaduais e distritais. O segundo turno está marcado para o dia 25 de outubro e a partir de 3 meses antes, pessoas que ocupam cargos públicos ficam proibidas de fazer publicidade institucional. Isso significa que não podem divulgar atos de governo, programas, serviços e obras. Também fica proibido usar dinheiro público para shows e inaugurações e anúncios que possam influenciar os eleitores. Também a partir dessa data, eles não podem participar de inaugurações de obras públicas. As regras buscam garantir uma disputa eleitoral equilibrada e evitar vantagens indevidas para quem já ocupa algum cargo público. 6 e 14.
0: Aqui no WhatsApp da BH, você manda seu recado pra gente, manda seu bom dia. Tem informação do trânsito? Compartilha com a gente também. 31992360714.
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2: Bom dia, Rafinha, Ana Júlia, sua lindeza. Aqui é o Beto do Volante Grande e meu parceiro João Vitor, só o pó da rabiola. Ô, Rafinha, Ana Júlia, eu vou te falar, tá?
0: Hein?
2: Tá difícil sair de casa e deixar a cremosa nesse tempo frio.
0: Ah, menino.
2: Meu Deus do céu.
0: O menino.
2: Mas fazer o quê, né? Tô acabando agora, sextou, papai. Partiu o Criptonita no bar do seu Zé.
0: Você não mandou endereço pra nós até hoje, hein, Betão?
1: É, Betão.
0: Tá enrolando nós, hein?
1: A gente tá caçando um joelhinho de porco lá no bar do seu Zé.
0: Que estupinha assim, Ana Júlia.
1: Nossa, toda hora.
0: Mas aqui, ó. Que hora você vai passar aqui pra tomar um café mais nós?
1: Uhum. Tamo te esperando.
0: Pois é. 6h16. Bora aqui no WhatsApp da BH, que a turma tá chegando. Ebert HGM, fala com nós.
3: Bom dia, bom dia, bom dia, Rafinha. Bom dia, Ana Júlia.
1: Oi.
3: Aqui é Ebert HGM, região do Barreiro. Rafinha, Ana Júlia, por que hoje o dia é um dia especial? Primeiramente, porque é o aniversário da minha digníssima esposa, Rita de Cássia Martins.
0: Ô,
3: que
0: garoto.
3: Deus abençoe a vida dela.
1: Amém.
3: Uma grande mulher. E derrama bênção sem medida.
0: Aí, ó.
3: E outra coisa, Rafinha, Ana Júlia. É o meu aniversário também, viu?
0: Olha aí,
3: isso mesmo.
0: Aí.
3: Nós fazemos aniversário no mesmo dia. Só não é o mesmo ano. Ela é 3 anos mais experiente do que eu.
0: Ué.
3: Mas esse é um grande dia. Sexta-feira, mais do que abençoada. Que Deus abençoe nossas vidas. Rafinha, nós merecemos até um brinde da BHFM.
0: Olha aí,
3: Ana Júlia.
0: Rapaz.
3: Fala que não. Já viu isso na BHFM aí? O casal faz aniversário no mesmo dia? Bora pra cima, papai. Sextou.
1: Feliz aniversário pra vocês dois.
0: Obrigado pela companhia sempre. Vida longa, saúde.

0: A novidade de Ana Castela é que eu ainda não te esqueci. Nossa, segurou essa pedrada aí?
1: Nossa, tô sofrendo aqui sem sofrer, gente.
0: Não sofre não, Ana Júlia.

0: 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Ó, são 6h25, seguimos até às 7 da manhã.
1: A Prefeitura de BH decretou ponto facultativo na próxima segunda-feira, dia 29, dia em que a seleção brasileira entra em campo pelas oitavas de final da Copa do Mundo contra o Japão. A decisão será oficializada na edição de hoje do Diário Oficial do Município. A medida vale para órgãos de administração municipal e foi anunciada pela Prefeitura após o prefeito Álvaro Damião antecipar a decisão nas redes sociais. Com o ponto facultativo, o expediente nos órgãos municipais será suspenso. Os serviços considerados essenciais continuam funcionando normalmente, conforme escalas próprias. 6h26.
0: Bora aqui pro WhatsApp da BH.
2: Bom dia, BHFM, meus amigos. Ana Júlia Lindona.
1: Opa!
2: Rafinha, parceria forte.
0: Fala comigo.
2: Bruno Mezenga na voz. Sextou, galerinha. Dia bom. Pressão, mesmo semana passou rápido demais. Vamos lá, né? Finalizar mais um dia. Com a bênção de Deus pra todo mundo. Mais tarde, aquele futebol.
0: Ó. Oh.
2: Aquela criptonita.
0: Ei, velho.
2: Pode faltar na sexta-feira. Bora lá. Ótimo dia pra nós. Ô, Rafinha, manda um recado pro Paulão lá de Bessa Paz, lá, que até hoje não chegou aquela lá de. Aquela amarelinha de Félixlândia, não, viu?
1: Ó.
2: Oh. Acho que eu vou ter que passar lá na casa dele pra poder buscar, porque o estoque lá em casa lá tá zerando.
0: Aí, Paulão. Ô,
2: Paulão. Que chegar, meu filho. Cadê?
0: Cadê? Oi. 6h27, seguimos até às 7 da manhã. Giro BH, bom dia.
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0: Essa é a BH FM 102.1, 6:30 da manhã. Cadê o sol?
1: Ah, quem tá chegando? Ih, não tá querendo chegando, não.
2: Vou falar com você, ué.
1: Ih, acho que hoje não vai ter sol,
0: vir,
1: não.
0: Vai vir.
1: Será ali, vai. Rafa, ali, ó.
0: Ela não vinha tampando ele ali, mas já ele sobressai.
1: Vamos ver, porque hoje vamos ter dia de céu parcialmente nublado a nublado, viu? Com possibilidade de nevoeiro e neblina agora ao amanhecer. Termômetros variando, Rafa, de 15 graus de mínima a 25 de máxima e a umidade relativa do ar em torno de 50%. Quer saber como é que fica o tempo amanhã?
0: Eu quero.
1: Amanhã teremos sol e muitas nuvens à tarde. À noite o céu fica nublado, mas não chove. Temperatura variando de 14 graus de mínima a 25 de máxima. Quer saber como é que fica o tempo no domingo?
0: Eu quero.
1: A previsão do tempo pro domingo é de dia de sol com algumas nuvens e névoa ao amanhecer, viu, gente? À noite o céu fica limpo e estrelado. A previsão de temperatura é de 14 graus de mínima e 23 de máxima. Já tem mais. E 6:31.
0: Quer ouvir os melhores ouvintes do mundo?
1: Quero.
3: Bom dia, Rafinha. Bom dia, Ana Júlia. Sextou, graças a Deus.
0: Graças a Deus.
3: Ô, Glória. Graças a Deus.
1: Amém.
3: Que sexta-feira seja uma sexta-feira abençoada para todos.
0: Amém.
3: Para os melhores ouvintes do mundo. Beijo pra vocês.
0: Você também.
3: Ana Paula aqui do Bernardo Monteiro. Tá um pouco agarradinha aqui nesse viaduto, como sempre, né? Mas vamos lá, devagarzinho a gente chega.
0: Vamos na manhã, Ana Paula. 6:31. Mais um áudio aqui.
1: Vamos ouvir.
4: Bom dia, grande Rafinha. Bom dia, Ana Júlia Goulart.
1: Oi.
4: Ana Lima do Barreirão. Ô, Rafinha. Sextou, né, querido?
0: Ô, queridão.
4: Bora ali. Pra ralação. E hoje é um dia especial, né? Aniversário da minha véia, da minha mãe.
0: Olha aí.
4: Ô, Marli, parabéns, Marli. Que Deus te conceda muitos anos de vida, muita saúde e alegria, Marli. E que você continue essa véia cheia de energia, Marli. Chamando ela de véia que ela não gosta, não, viu, Rafinha? Então, pra fazer raiva nela. Ô, véia danada, essa Marli.
0: Parabéns, então, pra sua mamãe, Ronan. Tamo junto. Saúde, paz e muito amor. E o que a gente deseja pra ela aqui, em nome de toda a equipe da BH. Ana Júlia, daqui a pouquinho tem mais áudios aqui, né?
1: Tem, daqui a pouquinho tem mais notícias do futebol também, Rafa. E daqui a pouquinho tem prêmio pro melhor ouvinte do mundo. Se cadastre em bhfm.com.br ou no nosso app pra você ganhar um combo American Burger.
0: Boa.
1: Delicioso.
0: Aí sim, hein?
1: Aí sim, Rafa.
0: E tem caete nas ruas hoje, tem desafio do busão também.
1: Tem.
0: Sextou daqui naipão, hein?
1: Daqui é jeitinho, daqui que a gente gosta.
0: Bora.
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10: Tamo de volta ao vivo aqui na sua BH, hein? 6h38. Bom dia, bom dia. Bora pra cima dessa sexta-feira.
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0: Diegues com Sorriso Maroto aqui na BH FM 6h41. Seguimos até às 7 da manhã, Giro BH, primeira edição.
1: Ô Rafa, vamos mandar um alô pra nossa audiência, pros melhores ouvintes do mundo que estão chegando aqui nos nossos Instagrams.
0: Bora!
1: Arroba Ana Júlia Goulart, arroba Rádio BHFM e arroba Rafinha Noir. Se você ainda não segue a gente, não conhece o nosso rostinho, ficou curioso pra saber como é que a gente é, segue a gente. Olha só, deixa eu mandar um beijo especial pra Graziela Queiroga, que tá ligadinha aqui com a gente desde cedo, Rafa. Rodrigo Cupertino também, um ótimo dia pra você, obrigada pelo carinho. Bruno César tá por aqui, Charles Silva, Patrícia Silva também, Molequinho de João Molevade, ô molequinho, beijo. Eunice Paula Aparecida também, sempre ligadinha com a gente. E Tainá Ellen, tem aí, Rafa?
0: Tem sim, manda um bom dia aqui pra Caete Oficial, que tá seguindo a gente aqui no Instagram.
1: Ela tá?
0: Ela segue a gente aqui,
1: menina. Ela segue a gente.
0: Não é fácil, não.
1: Aham.
0: Sônia Aparecida, Marcelena também, a Poli, Valdelaine Moreira, a Maria Luísa. Ô Maria, bom dia. Luiz Gustavo também mandou aqui, tamo junto, Luiz. E a Paulinha também que mandou aqui, ó. Bom dia pros melhores ouvintes do mundo, pra você também, Paulinha. Segue a gente, Ana Júlia Goulart, Rafinha Noir e Rádio BHFM.
1: Bora ouvir mais áudio?
0: Agora, a turma chega junto aqui, ó. 319-9236-0714. Onde é que você tá agora ligado com a gente? No sonzão da BHFM, hein? Hein?
2: Bom dia, BHFM. Aqui é a Alina do bairro Trevo.
3: Aqui é a Lívia.
2: A gente hoje tá indo pro Fama Colégio pra ganhar a gincana solidária.
1: Aê!
2: Bora, gente!
0: Bora que bora! Vai dar certo, hein? Tamo aqui na torcida por vocês, hein? 6h43.
4: Bom dia, Rafinha. Bom dia, Ana Júlia.
1: Bom dia.
4: Ótimo dia pra todos aí, que Deus te abençoando.
0: E aí?
4: Sextou daquele jeito. Nós vamos botar igualzinho um município de Mato Grosso do Sul. Bonito! Coisa linda. Final de semana chegou maravilhosamente. Segunda-feira, como é que o Brasil deixou nós, hein?
0: Hã?
4: Ah, naquele jeito, naquele pique sem gutiarra.
1: Sem gutiarra.
4: Aí, Rafinha, Ana Júlia. Comer carne assada, tomar cervejinha, segunda-feira, 1h da tarde, não é pra qualquer um não, hein?
1: Não.
4: É sabor tem dinheiro. Danilo Alto Veracruz, tô falando aqui, BHFM, rádio melhor de todos do Brasil. Juju, te amo, coisa linda.
0: Valeu, meu garoto. Segue o Tiarra. Bora que bora, 6h44.
5: Bom dia, Ana Júlia.
1: Oi.
5: Bom dia, Rafinha.
0: Opa.
5: A Cauã, Telecola, Santa Maua, Igor Mutka, do Diego e Vitor Hugo.
0: Ó. Oh.
5: Tubarões.
0: Tá? Ele quer Diego e Vitor Hugo.
1: Ele quer tubarões hoje, viu, Rafa?
0: Vai tocar já pra você aí, viu, Cauã?
1: Um beijo pra você, Cauã.
0: Tamo junto, garoto. 6h44.
6: Bom dia, Rafinha. Bom dia, Ana Júlia Goulart.
0: Bom dia, garoto.
6: Tudo bem com vocês?
1: Tudo.
0: Beleza.
6: Sextou, sexta-feira maravilhosa, dia 26 de julho, véspera.
0: Boa.
6: Véspera. Do meu aniversário amanhã, dia 27, coisa linda.
0: Coisa boa.
6: Vem em mim, dia 27, sabadão. Bora, vamos estar em algum pesqueiro por aí, comemorando o aniversário com o filhão, hein? Bora agitar essa sexta-feira, acabar rápido, pra amanhã, 5h30 da manhã, tá levantando e ir lá pro pesqueiro, viu? Alô, Fazenda Paraná, eu tô chegando, hein?
0: Ué?
6: Tô chegando cedo aí pra pescar, melhor lugar pra pescar, viu, gente? Fazenda Paraná, ô lugar bom, senhor! Vamos, galera, vamos com alegria, pra cima!
0: Vambora, garoto! Aí sabe comemorar um aniversário, hein?
1: Aí sim, Rafa.

0: Matheus e Cauã na sua BH FM.
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3: A CBF enviou nesta quinta-feira uma reclamação à FIFA em relação à arbitragem na partida entre Brasil e Escócia. Rafa, a seleção venceu o duelo por 3-0, mas ficou na bronca por um gol anulado no primeiro tempo. O Brasil ganhava por 1-0 quando o lance aconteceu aos 21 minutos. Vini Júnior roubou a bola de Endre na entrada da área e cara a cara com o goleiro Gan, completou para o fundo das redes. Porém, depois de recomendação do VAR, o árbitro César Ramos, do México, foi ao monitor e decidiu invalidar o gol, marcando falta do camisa 7. O lance gerou imediata indignação do técnico Ancelotti, dos jogadores e de membros da comissão técnica, além da torcida que acompanhava o jogo. A direção da CBF também discordou da marcação e, por isso, decidiu formalizar o protesto à FIFA. 6h52.
0: Bora aqui no WhatsApp da BH, você manda seu bom dia, 31992360714. Onde é que você tá agora ouvindo nós, hein? Manda seu áudio, manda seu bom dia aqui no WhatsApp da BH, 6h53.
4: Bom dia, BHFM! Uhul! Sextou, Lelé!
0: Ô!
4: Por cá, mais uma vez, vai ser o quê? Negudinho na área aí, morador do bairro Firmino, cidade de Santa Luzia, Minas Gerais, Brasil, motorista de aplicativo.
3: Uhul.
4: Ai, que Deus abençoe nosso dia, bom dia Rafinha, bom dia Ana Júlia.
0: Bom dia, pai.
4: Tô indo ali levar a primeira dama aí pra bater o cartão, fazer o horário de almoço e voltar pra casa, você tá doido? Vamos que vamos, pra cima que pra trás é contramão. Sexta-feira. Sábado, domingo e segunda-feira. Feriado, viu?
0: Ah.
4: Deus abençoe. Vamos que vamos. Tchau, obrigado.

0: Murilo Rufi na BH FM.
1: Deixa eu, Rafa, mandar um beijo pro melhor ouvinte do mundo.
0: Eu deixo.
1: O Everton tá ouvindo a gente lá em Visconde do Rio Branco, zona da Mata Mineira.
0: Conheço demais.
1: Eu conheço demais também essa região querida, tem muitos ouvintes por lá. Ele tá fazendo aniversário hoje, completando 45 anos. Ô Everton, um beijo pra você, feliz aniversário, aproveite seu dia, viu?
0: Você conhece lá?
1: Conheço demais.
0: Visconde do Rio Branco.
1: Conheço.
0: Ubá.
1: Ubá. Região boa.
0: Ô, menino.
1: Turma boa que vem de lá.
0: Astolfo Dutra.
1: Aham.
0: Dona Eusébia.
1: Tudo ali.
0: Guiricema. Rodeiro.
1: Morra, aí foi longe.
0: Abraço pra essa turma aí, gente. Obrigado pelo carinho de vocês com a gente na BHFM. Olha, Júlia, você quer os últimos áudios aqui?
1: Eu quero. Vamos ouvir?
0: Vamos ouvir a turma.
2: Bom dia, Rafinha. Bom dia, família BHFM. Bom dia, Naju.
1: Oi.
2: Sua gatinha linda.
1: Opa.
2: Aqui é o Adrian, do Dom Bosco. Passei a mandar um alô pra Ana Clara, no Pelifone. A Márcia Cristina, Lori Deves. E o Reinaldo, meu amigo. Alice, do Dom Bosco. Com Deus, brigadão, Deus abençoe. Bom final de semana pra nós.
0: Tamo junto, Adrian. Bom dia pra você, meu chegado.
3: Bom dia, bom dia. Sextou que fala, né, bebê?
0: Opa!
3: Bom dia, Rafinha. Bom dia, Ana Júlia.
0: Dia.
3: Tá falando aqui é o Arnaldo, no X-Track Rastreamento. Bora pra mais uma sexta-feira feliz.
0: Bora, garoto.
3: Segunda-feira tem Copa, hein?
0: Oh.
3: Bora, bora.
0: Vambora. Você ouviu aqui as principais notícias dessa manhã. Sexta-feira, 26 de junho.
1: Faltam 100 dias para as eleições.

0: arbitragem. E é hora de prêmio pro melhor ouvinte do mundo, Rafa. Sabe quem levou aquele combo American Burger
1: quem
0: com
1: é?
0: Um sanduíche Shelby, uma batata frita média e um refri em lata?
1: Diga
0: foi
1: lá.
0: A Lorena, final do telefone 43. Ela é do Cachoeirinha, aqui em BH. Ô Lorena, tem que dar um pulinho aqui na BH pra pegar seu voucher, viu? Não perde não, que esse combo é tão gostoso. Só dá um pulinho aqui, tá? Vem cedinho pra tomar um cafezinho com a gente.
1: É isso.
0: E chega mais.
1: Tem alô, BH, daqui a pouquinho. Bom dia, BH. Bom dia, Brasil.
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4: Opa, bom dia. 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
1: Muito bem, Ana Júlia Goulart. Vamos junto a partir de agora até as 10 da manhã com o Alô BH e você participando junto com a gente pelo WhatsApp da BH. Você manda seu áudio comentário.

0: E o melhor ouvinte do mundo, encontrando a Cacá por aí. Mas vamos falar desse tema de hoje, Rafa?
1: Qual é que é, hein?
0: A socialite Marina de Sabre, de ser brega, pedir ajuda pra fazer festinha. Você concorda?
1: Não.
0: Ou é do, da turma do Junta Junta? Cada um traz ali um negocinho, um trenzinho?
1: Concordo, não.
0: Não concorda? Você costuma fazer, Rafa, assim, a festinha e aí chama todo mundo e fala: gente, traz aí que vocês vão beber.
1: Já rolou algumas vezes já, viu?
0: É?
1: Aham. É bom. Vou te falar que aí não fica pesado pra quem tá fazendo. E fica de boa também pra quem tá chegando. Leva
0: isso,
1: uma cerveja, um negócio ali, facilita, né?
0: E outra, hoje em dia, né, com tantas opções no mercado, tanto de bebida quanto de comida,
1: uh-huh,
0: não dá pra gente agradar todo mundo, né,
1: Eu não
0: Rafa?
1: Sou um socialite, né,
0: não,
1: meu amor?
0: Não.
1: Então, né?
0: Ah, você é sim.
1: Sou um radialista, né? Com muito orgulho,
0: você
1: inclusive.
0: Você é da high society do rádio, meu amor. E o que que você acha, hein, melhor ouvinte do mundo? Você costuma fazer festinha e pedir ali a galera pra levar alguma coisa? Coisa ou não.
1: E você, hein, Ana Júlia Goulart?
0: Eu sou do Junta Junta, Rafa.
1: É mesmo?

0: Não sou, não.
1: É sim, da High Society, by Buritis.
0: Ah, eu amo. E a gente que é o melhor ouvinte do mundo participando com a gente, né, Rafa?
1: É isso. Já faz seu cadastro em bhfm.com.br ou no app aqui da sua BH. Se cadastra agora que tem prêmios pra você, hein? Ó, daqui a pouquinho o Caete vai invadir o seu busão liberando os seus prêmios. 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
0: Boa!
1: Bel Marques, Durval e El Chan, dia 1º de agosto. E muito mais, Ana Júlia.
0: É, né, Rafa?
1: Muito mais.
0: Vem com a gente.
1: Só
0: bom
1: vem.
0: Dia.
1: Bom dia, bom dia, bom dia.
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1: Bora pra cima dessa sexta-feira. Quer dizer então que sextou, né, Ju?
2: Sextou, Rafa, com S de quê? Saudade?
1: Saudade?
2: De saúde?
1: Saúde é melhor. Saudade não, né? Na sexta-feira, saudade.
2: Não, saudade não,
1: saudade,
2: né?
1: Saudade do que a gente ainda não viveu.
2: Sextou com S de signos, bora pra previsão.
1: Sextou com S de sucesso.
2: Ui, ui, ui.
1: Bora, estamos prontos. São 7h19, previsões pra nós que somos de Áries.
2: Isso.
1: Então vem aqui. A energia favorece iniciativas que estavam esperando coragem pra sair do papel. No amor, um gesto espontâneo aproxima corações. Ó, confie na intuição e celebre pequenas conquistas.
2: Boa.
1: A cor é vermelho, número 14.
2: Atenção, touro. Hoje vale investir em tudo que traz conforto e tranquilidade para sua rotina. Conversas sinceras fortalecem laços e uma boa ideia pode render frutos no trabalho.
1: Boa.
2: Cuide também do seu descanso, viu?
1: Cuide.
2: A cor é verde e o número é o 22.
1: Previsões para gêmeos. Sua criatividade está em alta e pode abrir as portas onde você menos espera, viu? Aproveite para conhecer gente nova, trocar experiências e deixar o bom humor conduzir o seu dia. A cor é amarelo, o número é 9.
2: Atenção, cancerianos! O dia convida a valorizar quem faz bem pro seu coração. Um carinho inesperado renova as energias e ajuda até nas tarefas mais desafiadoras. Sorria sem economia. A cor é branco e o número da sorte é o 5.
1: 7h20, já já tem Leão, Virgem, Libra.

0: Bora aqui, BH 728, previsões agora pra Leão.
1: Isso.
0: O seu brilho natural chama a atenção e inspira quem tá ao seu redor. Aproveite para mostrar talento, organizar as finanças e reservar um momento só para recarregar as energias, tá? A cor é dourado, o número é 31.
1: Atenção, Virgem. Detalhes fazem toda a diferença hoje, mas não esqueça de enxergar o todo. Uma conversa produtiva pode trazer novas oportunidades. Equilíbrio, dedicação. Equilibre, dedicação com momentos de leveza.
0: Ah, tá bom.
1: A cor é azul marinho, viu, Rafa? E tá o número bom. Da sorte é o 18.
0: Você que é de Libra.
1: Eu.
0: O clima favorece encontros, boas parcerias e decisões feitas com calma. Com muita calma. O seu charme abre caminhos e uma atitude gentil pode transformar completamente o ambiente ao seu redor. A cor é rosa, o número é 27.
1: Gostei, hein?
0: Aham.
1: Uhum. Você é gentil hoje.
0: Pois é. Você que tá no rolê ali, fica ligada no movimento.
1: É.
0: Opa!
1: Importante!
0: Né?
1: Atenção, Escorpião! Os astros incentivam mudanças positivas e muita confiança nos próprios talentos. Deixe o passado onde ele pertence e abra espaço para novidades que fazem seu coração vibrar. A cor é vinho e o número é 11.
0: Daqui a pouquinho, previsões para Sagitário, Capricórnio, Aquário e Peixes. 7:30 BH.
2: Ó.

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1: Previsões agora pra Sagitário, Ana Júlia Goulart.
2: Isso, Rafa.
1: E é o seguinte, ó. O desejo de explorar novas possibilidades está mais forte do que nunca. Aprender algo diferente ou aceitar um convite inesperado pode render ótimas histórias para contar depois, hein? A cor é laranja, o número é 36.
2: Capricórnio, persistência continua sendo o seu maior trunfo, mas hoje vale desacelerar um pouco, viu? Organize suas prioridades, reconheça seu esforço e permita-se aproveitar as alegrias do caminho.
1: Olha aí.
2: A cor é cinza e o número é o 20.
1: Previsões agora para você de Aquário. Ideias inovadoras surgem quando você menos esperar. Compartilhe pensamentos, fortaleça amizades e experimente fazer algo diferente na rotina. O universo recompensa quem ousar e criar. A cor é turquesa, o número é 7.
2: Pra gente fechar, peixes, a sensibilidade será sua melhor bússola para tomar decisões inteligentes. Um momento de gratidão renova o ânimo e deixa o coração pronto para receber boas surpresas. A cor é lilás e o número é o 25.
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2: E na hora da festinha, você é do time que banca tudo ou é do junta-junta, cada um traz o seu?
1: Só chamar nós, hein?

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0: minha Jujubinha lindeza!
1: Oi, Cacá!
0: Tô no barreiro, meus amores, dentro do busão, com uma ouvinte maravilhosa, que vai encarar o desafio agora com a Vilma. Porque biscoiteiro que prova Vilma repete sempre. Tá. Seu mesmo? Nome?
2: Natália.
0: Qual bairro, Nath?
2: É... Bom Sucesso.
0: Tudo nosso. Seu desafio é o seguinte, Rafa, bota uma música de suspense. Tá vendo aqui, ó, creme cracker na minha mão. 100 anos a Vilma tá na casa dos mineiros. Você vai segurar esse creme cracker. Eu vou falar já. Você vai ter 30 segundos pra falar bem do biscoito creme cracker. Então fala que ele é bom pra tomar com café, com leite, que você ama, né? Mas tem que falar biscoito creme cracker Vilma, tá bom? 3, 2, 1... Valendo!
2: Se você adora tomar aquele cafezinho da manhã, light, bem saudável, bem light mesmo, biscoito creme cracker da Vilma.
0: Pra que mais? Pra que mais?
2: Ué, pra comer com doce de leite também é muito bom.
0: Olha ela!
2: É, pra comer com queijo.
0: Pra tomar café com mozão também?
2: Também, ótimo. Aí fica melhor ainda, né?
0: Viu? Então é o biscoito?
2: Creme cracker da Vilma.
0: Muito bom! Ela arrasou, Rafa. 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Busão com a Vilma não é bom, não. É ótimo! Beijo, menino!
3: Beijo, Cacá!
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1: 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Brasil enfrenta o Japão no mata-mata da Copa do Mundo. O Rafa, trânsito intenso no anel rodoviário sentido Rio de Janeiro, na altura do bairro Olhos d'Água. Trânsito complicado também na rua Santos Dumont com a rua São Paulo. Teve um acidente por lá, a via já foi liberada, mas segue a lentidão. Já tem mais informação?
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7: Estamos de volta na BH 749. Bom dia, bom dia. Seguimos até as 10 da manhã. Pode chegar.
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0: Alexandre e César aqui na BHFM, são 8:07. Bora saber o que é notícia nessa manhã, Ana Júlia Goulart.
1: Faltam 100 dias para as eleições. Prefeitura de BH decreta ponto facultativo na segunda por causa do jogo do Brasil. CBF protesta a FIFA contra a arbitragem em gol anulado de Vini Júnior. Ô Rafa, situação complicada na Avenida Valdir Soeiro Henrich, que tem trânsito lento por causa de um acidente. Os motoristas que puderem devem evitar o local. Já já tem mais informação?
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0: Valendo brindes especiais na hora. E não para por aí não, viu? 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
11: Oi, BH, tamo de volta, são 8h12, bom dia.
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1: Bomba, bomba, bomba, Rafa.
2: Quadro de influenciador é cancelado, é?
1: Pois é, a gente até comentou aqui da estreia da Virgínia no programa do Domingão com o Hulk, né? Uhum. Mas aparentemente, de acordo com informações da Folha de São Paulo, Virgínia tá fora da cobertura da Globo na Copa do Mundo, pelo menos temporariamente, viu, Rafa? A direção do Domingão vetou a produção de um novo episódio do quadro da influenciadora para esse fim de semana, depois de críticas do público e da imprensa. Quem tá lá nos Estados Unidos agora gravando com os jogadores é o próprio Luciano Huck, e a gente já deve ver aí a estreia do quadro do apresentador com entrevistas com grandes jogadores, né? Com o Neymar, com o Vini Júnior, com o Bruno Guimarães, nesse domingo, Rafa. Mas por enquanto, Virgínia não vai mais gravar pro Domingão com o Huck.
2: Tudo bem. É isso.
1: É sobre.
2: Então, o Luciano que vai tomar a frente.
1: Por enquanto, sim, Rafa.
2: Tá certo. Tem mais uma daqui a pouco?
1: Daqui a pouquinho tem mais, hein? O Mundo dos Famosos tá movimentado hoje. Já, já eu conto.
2: Notícias do futebol?
1: Também, daqui a pouquinho.
2: Caiete nas ruas?
1: Também. Danada tá por aí, hein? Abre
2: música
1: o olho.
2: Música boa pra nós curtir?
1: Aí agora.

0: viu? 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
2: De contar mais uma aqui pra nossa audiência nessa manhã de sexta-feira, Ana Júlia Goulart.
3: Bomba, bomba, bomba.
2: Quer dizer então que ele abandonou aí a cobertura.
3: Isso, preferiu. Estamos falando de Alex Escobar, a gente já comentou aqui também no Língua Solta que ele passou mal numa entrada com a Patrícia Poeta, né?
2: Foi.
3: É, todo mundo percebeu ali que ele não estava bem. Ele falou que foi só uma queda de pressão. Muito trabalho lá na cobertura da Copa do Mundo. Mas ele publicou ontem nas suas redes sociais, Rafa, que decidiu deixar a cobertura da Copa. Olha só o que o Alex Escobar escreveu. Amigos e amigas, estou deixando a cobertura da Copa. Embora nada de grave tenha sido descoberto nos exames que eu fiz aqui nos States, não me sinto seguro para seguir. Passei esses dias pensando, avaliando, conversando com os colegas da Globo, com família, e o melhor a fazer agora é parar para resolver o BO. Claro que fica uma frustração, tava me divertindo muito, mas estou bem. Obrigada pelo carinho. Então, Alex Escobar deixa a cobertura da TV Globo na Copa do Mundo. Rafa.
2: Ah, é uma pena, né?
3: Uma pena.
2: Para nós que somos fãs do trabalho dele. E ele é de altíssimo nível, né, Ana Júlia?
3: Não, e era nítido que ele tava se divertindo muito com essa cobertura. Mas tudo tem seu tempo, né, Rafa? Tudo tem a hora certa.
2: Tempo ao tempo.
3: Se ele tomou essa decisão, eu tenho certeza que foi muito bem pensada.
2: Claro.
3: E que ele fique bem, principalmente com a decisão que ele tomou.
2: É isso. Seguimos por aqui até as 10 da manhã e daqui a pouquinho tem a previsão do tempo, as notícias do futebol e Caiete nas ruas.
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1: Bora aqui com as notícias do futebol.
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2: A segunda fase da Copa do Mundo já tá começando a ganhar forma, viu, Rafa? O primeiro duelo já foi definido. África do Sul e Canadá. Também já sabemos que o Brasil vai enfrentar o Japão e tem outros dois confrontos. Olha só. Também na segunda-feira, Brasil enfrenta o Japão às 14h e Holanda enfrenta Marrocos 22h. Já na quarta, temos Estados Unidos e Bósnia 21h. E no domingo, 16h, África do Sul e Canadá. Ai, gente, já vai entrar na etapa do mata-mata.
1: Já vai.
2: Já acaba essa Copa, Rafa. Eu já tô sentindo falta.
1: Não, mano, vamos ganhar primeiro.
2: Vamos passo a passo.
1: O jogo é jogado.
2: É isso.
1: É isso aí.
2: Segunda tem Brasil em campo.
1: Vamos que vamos, BH. E aqui nós seguimos, ó. Presta atenção.
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1: Caiete nas ruas, nessa sexta-feira. Alô, alô, Cacá, onde é que você tá agora? Chega junto.
4: Oi, Rafinha, oi, Ana Júlia, tô aqui, meu amor, no ponto de ônibus. Comecei no ponto, tô terminando no ponto, que é o melhor ouvinte do mundo. Seu nome?
5: Isadora.
4: Isadora, você tá todo de malinha, gente. Isadora, você tá indo viajar?
5: Não, tô indo trabalhar.
4: Pra onde?
5: Lá no resort Santa Clara.
4: Que bonitinho. Me conta uma coisa, gente. A socialite, Sabrina, ele sabe, diz que é brega. Você fazer uma festinha e pedir ajuda pros colegas. Cada um leva uma coisinha. Ela falou que quem faz uma festa tem que bancar tudo. Você é a que banca tudo ou é do Junta Junta?
5: Eu sou do Junta Junta.
4: Eu também. Ela que banca, né, querida?
5: Ela que banca.
4: E chame a gente, que a gente vai junto. O que você costuma levar quando vai pra essas festinhas assim?
5: Ah, eu costumo levar 1 quilo de carne.
4: Nossa, o que tá tendo? O preço da carne, meu amor. Bom, gente, você ganhou agora. 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
4: Ai, é o melhor vídeo do mundo, falou, a gente assina embaixo. Vai daí, Rafa, na Júlia, que eu tô. Hoje eu tô cocota parte 2. Um beijo.
1: Valeu, Cacá. Bom fim de semana, até amanhã.
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0: Melhor ouvinte do mundo, manda áudio, comenta o tema de hoje e ganha prêmios com a gente aqui, Ana Júlia Goulart.
1: Vamos ouvir, Rafa.
0: Agora.
2: Bom dia, galera da BHFM. Bom dia, Cacá. Bom dia, Rafinha.
0: Bom dia,
2: Ana Jugular. Tudo bem com vocês?
0: Tudo bem.
2: Que é o Júnior Ricardo de Pedro Leopoldo. Galera, sobre o tema do dia, o que acontece? Eu sou a favor do junta-junta, gente. O que
0: certo.
2: Acontece? O pessoal da Socialite bancar a festinha, tudo bem.
0: Uh-huh.
2: É porque o pessoal tem a grana.
0: Isso aí.
2: Tem o parangolês, tem o molho. Agora, a gente que trabalha de CLT, tem que mandar o convite assim, ó, meio quilo de carne, um fardinho,
0: uhum,
2: e traga seu cooler. Porque costuma o cara trazer sua cerveja, levar uma cerveja inferior e beber a sua.
0: É isso mesmo.
2: Então é isso aí, galera. Eu sou a favor do junta-junta. Bom dia, bom dia.
0: Bom dia pra você também, meu garoto. Tamo junto. E ó, participou com a gente aqui, ela, Júlia, ganhou prêmios, tá?
1: É mesmo, Rafa?
0: Ganhou sim.
1: Ganhou o quê?
0: De presente aqui na BHFM nessa sexta-feira. 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Seguimos até a...

0: KFM, né, Júlia? Seguimos aqui, ó.
1: E esse tema, hein, Rafa?
0: Oi?
1: Tá dando o que falar.
0: Tem gente que acha que é bobagem. O tal do junta-junta. Mas é a realidade da maioria de nós, viu?
1: Com toda certeza.
0: Bora ouvir a nossa audiência comentando?
1: Vambora.
0: O que, que a gente tá perguntando, Ana Júlia?
1: A socialite Marina de Sabri diz que é brega pedir ajuda pra fazer festinha. Você concorda com isso? Ou você é da turma do Junta Junta que cada um leva uma coisinha?
0: Conta aí.
2: Bom dia, BHFM. Bom dia, Rafa. Bom dia, Ana Júlia.
0: Bom dia.
2: Saudade de você, mulher.
1: Oi, Carlinha.
2: Bom dia, Caiete. Então, gente, essa enquete de hoje aí, sábado passado mesmo foi meu aniversário, aí a gente fez o junta-junta, né? Cada um me deu R$20 e levou sua bebida. Aí fizemos um churrasquinho pra comemorar meu aniversário, que foi no sábado. O povo saiu de casa, foi com o dia clariano.
0: Tá doido?
2: Então, assim... Junta-junta é o melhor que tá tendo, né?
0: Olha aí.
2: Quanto a socialite, ela pode, né? A gente é que é do junta-junta mesmo.
0: Exatamente.
2: Mas bora que juntar com os amigos é o melhor que tá tendo.
0: Uhum.
2: Carla Cruz do Santa Mônica, beijos.
0: Beijo pra você também,
1: beijo.
0: Carla.
1: Beijo.
0: Obrigado pela companhia aqui na BH.
1: Festival de Parintins começa hoje com 3 noites de disputas. Igreja de Ouro Preto recebe peças sacras restauradas. Em alta, Bruno Guimarães do Brasil recebe proposta para deixar o Newcastle. E é hora de previsão do tempo, Rafa. Abri as janelas laterais aqui do estúdio da BHFM e o sol já tá entre nuvens, tá?
0: Aqui tá arrumando, tá indo embora? Cedo assim?
1: Cedo assim, tá querendo nada com a dureza hoje nessa sexta-feira, o sol. Porque a gente vai ter um dia de céu parcialmente nublado, com possibilidade de chuva isolada, viu, gente? Temperaturas variando de 15 graus de mínima a 25 de máxima e a umidade relativa do ar em torno de 50%. Já pro sábado, Rafa, a previsão é de muitas nuvens, mas não chove. E no domingo, dia de sol, com névoa ao amanhecer. Temperaturas variando de 14 graus a 23 de máxima. Já tem mais informação.
0: Seguimos aqui até as 10 da manhã.

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0: GFM 931, seguimos ao vivo aqui, ó. Eu que te pergunto, e aí, Ana Júlia?
1: Tá animado pro fim de semana?
0: Eu já ia te fazer essa mesma pergunta.
1: Você vai fazer um junta-junta ou você vai chamar geral e vai bancar a festinha?
0: Não vou chamar geral, não.
1: Não?
0: Só os VIPs.
1: Oh, é. Só a High Society.
0: High Society não.
1: Esse é o assunto de hoje do nosso Alô BH.
0: Ah, entendi. Só os parceiros ali, ó.
1: Só os mais chegados.
0: Isso, só os parça.
1: Boa. Boa, garoto.
0: Opa, e você?
1: Eu vou pro pagode, né, Rafa?
0: O que você vai arrumar de pagode, Ana Júlia?
1: Uai,
0: de
1: amanhã... Uai.
0: Você foi ontem? Ontem também.
1: Não fui, não. Nem ontem, nem anteontem.
0: O que tava no seu Instagram lá, então?
1: Que dia?
0: Vai lá pra você ver o melhor vídeo do mundo.
1: Ontem era TBT, uai.
0: Não.
1: É, lembranças. Do que a gente ainda não viveu. Ai, aproveita pra seguir a gente, melhor ouvinte do mundo, @ Ana Júlia Goulart, @ Rafinha Noir, @ Caiete Oficial e @ Rádio BHFM.
0: Bora ouvir áudio?
1: Bora!
0: 31992360714. Vamos ver se vai abrir esse áudio aqui agora. Oi, BH, bom dia.
2: Bom dia, Rafinha, meu querido. Bom dia, Majuzinha.
1: E aí? Linda.
0: Ô, meu querido.
2: Então, não sou nenhum socialite. Brega, não, mas discordo, pra não falar outra palavra.
0: Ah.
2: É, se não tem condições de fazer aniversário, não faça.
0: Certo.
2: Uma coisa é você pedir a pessoa pra levar bebida. Outra coisa é você pedir a pessoa pra levar 1 quilo de carne, levar 20 reais pra ajudar no churrasco. Discordo. Não tem condições, não faça seu evento. Aniversário. É, você banca comida e a pessoa leva a bebida, acha aceitável. Mas a pessoa levar comida, levar o dinheiro, mais a bebida, você tá fazendo a festa pra pessoa? Discordo completamente, aí. BHFM. Se não tem condições, não faça.
1: Oh.
2: Aniversário. Se for resenha pra todo mundo se divertir, tudo bem. Mas aniversários, não. Um abraço.
0: Valeu, Felipe.
1: Valeu!
0: Meu pai fala um negócio que é muito certo também. Fala assim, tudo é quando pode, Rafa.
1: É.
0: Tudo é quando pode.
1: Exatamente.
0: Um abraço aí, seu Geraldo.
1: Seu Geraldo sabe tudo.
0: Ele sabe das coisas.
1: É experiência, né, Rafa?
0: Oxi. 9h34, WhatsApp da BH.
3: Bom dia, BHFM. Aqui é o Camilo do bairro Taparu. Sobre o tema de hoje, eu sou a que banca tudo com cachorro.
1: Ó.
3: Normalmente não sou de fazer resenha, mas gosto de fazer almoço.
0: Correto.
1: Uhum.
3: E eu faço tudo. Faço tudo, pago tudo. Não aceito ajuda pra picar uma cebola.
0: Opa!
3: E sempre é assim.
0: Entendeu?
3: Eu invento, eu vou lá e faço, o pessoal vai. Só come, bebe.
0: Tá entendendo?
3: Também não gosto que lava as vasilhas quando termina.
0: Oh.
3: Eu faço tudo do início, meio e fim.
0: Oi,
3: BHFM, a gente se encontra aqui.
0: Ué,
1: achei bom demais, Rafa.
0: Chama nós.
1: Pelo amor de Deus, manda o convite, manda o endereço.
0: Você não quer chamar nós, não.
1: Fofá, chegar?
0: Vou levar sua barriga.
1: Ah, que delícia. IBGE tem vagas temporárias com salários de até R$5.000. Mais de 700 bairros de BH e outras 7 cidades podem ficar sem água domingo. A aprovação da seleção brasileira sobe para 75%.
0: Boa, bom, hein?
1: Bom, né, Rafa?
0: Bom demais.
1: Tô confiante.

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2: Ai, é linda, né?
1: Muito.
2: Varanda, lindo. 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Bonitinho.
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7: Oi BH, 9:40, bom dia.

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4: Ai, Rafa, sextou.
2: E aí, hein?
4: E hoje,
2: qual que é o rolê de hoje, hein?
4: Hoje é descansar, gente. Que já vai sair sábado, domingo e segunda. Que segunda é o jogo do Brasil.
2: Que vai sair sábado, domingo e segunda?
4: É, ué.
2: Amanhã tem o quê?
4: Amanhã tem pagode do urso, lá no Independência.
2: Pagode do urso!
4: Muito bom esse rolê, gente. Quem quiser ir, tem
2: o urso vai estar lá?
4: Claro. Você conhece o urso?
2: Não.
4: Vou te apresentar. Você vai comigo.
2: Por favor.
4: Que aí você vai conhecer o urso.
2: Pagode do urso. E domingo, isso, né, Júlia?
4: Domingo é o endereço é certo, né? Domingo não
2: Feijuca.
4: Tem...
2: Feijuca.
4: Lógico.
2: Ó! Oh. É mesmo?
4: Aham.
2: E segunda-feira?
4: Aí segunda ainda tá em aberto, tô avaliando as possibilidades.
2: Ô, gente.
4: Mas deu uma e pouca. Você sabe que meu horário, né? Trabalhar deu... normal.
2: Entendi.
4: Até uma e pouca.
2: Mas deu hora.
4: Aí deu hora, deu hora.
2: Deu hora, deu hora. Então tá bom. Daqui a pouquinho tem o Marcelo comandando aqui. 45 minutos de música. Conexão BH. Tem prêmios também, né, Ana Júlia?
4: Tem, Rafa.
2: Tem trends também, né, Ana Júlia?
4: Tem trends, tem prêmio, tem tudo. Melhor ouvinte do mundo já pode se cadastrar em bhfm.com.br ou baixar o nosso aplicativo.
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2: Oi, BH, tamo de volta, 9h57. Daqui a pouquinho tem o Marcelo comandando aqui 45 minutos de música. Tem o Trends também pra você participar com a gente. Já vai aqui, ó, bhfm.com.br.
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0: Ô, Simone Mendes, vai devagar, mulher. Vai devagar. Tá entendendo? Sexta-feira. É, sextou, bebê.
1: Aham.
0: Vamos liberar prêmios pra turma aqui na Júlia Goulart.
1: Vamos, Rafa.
0: A turma que se cadastrou, bhfm.com.br. Aqui que você ganha seus prêmios, viu? Ou então você pode baixar o app da BH e se cadastrar por lá também, fechou? Atenção aqui, hein? Você que se cadastrou aqui pra ganhar seus prêmios, resultado de promoção na sua BH. Vai lembrar o seguinte, Marcelão tá chegando com 45 minutos de música. Daqui a pouquinho tem o Trends também. E ela tá cheia de assunto nessa sexta-feira.
1: E é treta, tá? Se eu fosse vocês, não saía daí.
0: É mesmo, Ana Júlia?
1: Uhum.
0: Treta de famosa, é?
1: De viúvo, de negócio, de casar, de segundo casamento aí. De...
0: Não é nada.
1: É, menino.
0: Oh.
1: Inclusive, nós tava falando disso mais cedo, né, Rafa?
0: De quê?
1: De um emendar um relacionamento no outro e dar pausa ali e traição.
0: Tava falando isso
1: tava,
0: aí.
1: Tava, não tava?
0: Tava.
1: Era isso. Aquele assunto ali do nosso café tá em alta.
0: Então tá bom. Vamos nessa. Um abraço pra você que ficou com a gente ligado aqui até agora nos 102.1 da BHFM. O Marcelão tá chegando, vem Trends aí, vem Conexão BH e muitos prêmios pra você que se liga aqui no nosso site, no nosso app. Já, já também, a turma vai mandar aquele alô pra você que segue a gente no Instagram.
1: Uhum.
0: Ainda não tá seguindo? Segue aí, Ana Júlia Goulart. Arroba Marcelo Locutor.
1: Também.
0: Que tá chegando agora aqui pra assumir o comando. Arroba Rafinha no ar. E segue a Cacá também. Arroba Caete Oficial. Amanhã, 7 da manhã, te espero aqui com 45 minutos de música e 9 da manhã. O Cassino da Caete, Ana Júlia Goulart.
1: A gente se vê na segunda-feira, cedinho, cedinho, 5 da manhã. Vamos aquecendo os tambores aqui, porque 2 da tarde vai ter Brasil, hein, Rafa?
0: Aí você falou, hein?
2: Brasil!
1: Bom fim de semana pra você.
0: Você também. Até amanhã, BH.
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0: BH 10 e 4, bom dia!
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0: Tá no ar o Conexão BH nesta sexta-feira, 26 de junho de 2026. Bom dia, Ana Júlia Goulart!
1: Bom dia, Marcelo! Tudo bem com você?
0: Bom demais, tamo aí, hein? Daqui a pouquinho tem Trends, o que tá em alta na internet, você melhor ouvinte do mundo, fica sabendo por aqui e ainda opina, manda áudio pra gente, né, Ana Júlia?
1: Já salva nosso contatinho, 31992360714.
5: Esse momento é no...

0: Rodrigues, bom dia para os melhores ouvintes do mundo. Tem gente que vai unir os sobrenomes na internet, viu, Marcelo?
1: É mesmo?
0: E esse anúncio tá dando o que falar. Tô falando do comunicado de noivado entre Lucas Borbas, viúvo da influenciadora Isabel Veloso, e a fonoaudióloga Júlia Lorigan. O que que acontece, Marcelo? O Lucas foi casado com a influenciadora Isabel, que compartilhava na rede social a sua luta contra um câncer que afetava o sistema linfático. Ela faleceu há alguns meses e logo na sequência ele começou esse outro relacionamento. O casal publicou na rede social sobre essa nova fase deles, estão noivos, vão se casar, e a repercussão do anúncio rendeu.
1: Rendeu e rendeu, hein?
0: E tá rendendo. Todo mundo querendo opinar sobre esse prazo pra começar um novo relacionamento, sobre a questão do luto, sobre curar um amor com o outro. São tantas camadas,
1: muitas,
0: né?
1: Camadas, Ana Júlia.
0: Nessa informação, né, Marcelo? E o que que a gente quer saber do melhor ouvinte do mundo hoje? Você acredita que um novo amor ajuda a superar o antigo? Ou só atrapalha esse processo de seguir em frente, hein?
1: Olha!
0: Você vai meio que maquiando ali as dores do que você viveu e dá essa falsa sensação de que seguiu em frente. O que você acha, Marcelo?
1: Eu acho que a gente tem que ter um prazo realmente do luto ali, viver aquilo e tal, e depois seguir em frente com outro amor, né? Pra tentar, né? Seguir em frente a vida, né, Ana Júlia? A vida não pode parar.
0: Não pode parar, é verdade.
1: O que você acha?
0: No caso dele, né, foi um luto, ela morreu, mas a gente sabe que todo fim, todo término é sim um luto. Mesmo que você queira que foi você que terminou a relação, tem um processo ali até de reconhecimento, né?
1: Sim.
0: A gente passa anos e anos em um relacionamento e a gente realmente precisa, depois desse período, pra voltar a se entender, pra voltar pra si e falar, opa, quem eu sou?
1: Assim que eu sou.
0: Exatamente. É. Então eu também acho fundamental esse período, Marcelo. Mas não vou mentir pra você, não. Já curei um amor com o outro e...
1: Ah, de boa, de
0: foi
1: boa.
0: Foi nenhuma nem duas vezes, tá? Manda

0: Rádio Matheus, propaganda, 10h30, bom dia pra você que tá ligado com a gente por aqui em 102.1 na Alexa, na TV por assinatura. É, e aí, Ana Júlia?
1: A dor do amor é com outro amor que a gente cura, Marcelo?
0: Será que é?
1: Se tem música, tem história e a gente quer ouvir a do melhor ouvinte do mundo, bora!
2: Oi, gente, bom dia, Robertinho aqui de Nova Lima.
1: Oi!
2: Sobre o tema de hoje, eu penso que cada pessoa tem o momento de luto e que isso é particular. O meu momento de luto não é o mesmo do outro. E se ele achou que está no momento dele ter uma outra pessoa, independente do tempo que a Isabel faleceu, que ele seja feliz. E é assim que a gente tem que ser. Vamos viver, porque a vida é um sopro. Oh. Amo vocês. Um beijo. Ana Júlia, eu sou pagodeira.
1: Oh.
2: Quando eu estiver nos pagodes, eu vou ir te encontrar. Eu vou te procurar. Beijo, gente.
0: Ah, Robertinho,
1: um
0: valeu.
1: Beijo, me procura mesmo, vou amar conhecer você.
0: Obrigado pela participação, Robertinha. Oi.
3: Bom dia, fala Marcelão, fala Ana Júlia, vocês estão bom? Thiago Lagoa Santa.
0: Opa.
3: Vamos lá, né? Tema no momento. Ô, já fiz demais, já curei amor com outro demais. Quando era mais novo, eu falava que eu não terminava o namoro, eu trocava de namorada.
0: É isso, cara.
3: Mas é, a gente vai ficando mais velho, mais experiente, né, com essas coisas. E essa parte de identificação de si próprio, de voltar pra si, antes de entrar no novo relacionamento, eu acho hoje que é fundamental. Tanto que eu separei em janeiro de 22, eu fui voltar a ter um relacionamento mais duradouro, uma coisa mais séria, agora, esse ano. Eu fiquei 4 anos ali. Então é isso, um abraço!
0: É, eu acho que é bem por aí também, né, Ana Júlia?
1: É, um pouco dos dois, né? Cada um tem seu tempo.
0: Isso.
1: Às vezes você troca um pelo outro, às vezes descobre que não, isso não é muito bom. Cada um com sua experiência,
0: cada,
1: né, Marcelo?
0: Cada um com a sua experiência, né?
1: E aqui o que vale é a sua. Manda seu áudio. 319-9236-0714.

0: Flávia H. Tem 45 minutos de música.
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0: se vai ter esse fim de semana, não. Mas sabe o que que tá tendo agora?
1: O que que tá tendo, né, Júlia?
0: O trend, o melhor ouvinte do mundo, tá comentando. Você acha que um novo amor ajuda a superar o antigo? Ou acaba atrasando o processo de seguir em frente? Manda seu áudio. 319-9236-0714.
1: 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Bom dia, 10h44.
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0: Jorge Matheus, Lauana Prado, Haverá Sinais, 10h52. É, galera participando, mandando áudio pra gente aqui na Júlia.
1: Vamos ouvir, Marcelo, o que o pessoal tá falando sobre emendar um amor no outro?
0: Oi?
2: Bom dia, Aninha, bom dia, Marcelo, que é Matheus, que é um tempo aí sumido aí, mas tô de volta.
0: Opa.
2: Então, sobre o tema de hoje, eu acho que cada um é cada um tem seu tempo de luto, mas eu acho que também não é justo você, às vezes, ainda não ter superado ou se reencontrado, descarregar, às vezes, aquela energia negativa, aquela carga em outra pessoa. Então, eu acho que a gente tem que se reencontrar, se reconhecer, se reconectar consigo mesmo, para depois, sim, entrar num relacionamento. É o que eu acho. Deus abençoe você, gente. Um bom dia. Tamo junto. 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
0: É isso aí. Habla e habla. Valeu, Matheus.
1: Gostei, Matheus.
3: Bom dia, melhor rádio de Minas Gerais, do Brasil, do mundo inteiro. Meu nome é Gigi, motorista de aplicativo. É esse negócio de curador de amor com outro amor. É a coisa mais certa que você tem que fazer, a coisa mais correta. Porque se o outro não deu valor, alguém tem que dar.
0: Oh.
3: Né? Um beijo, um abraço grande pra todo mundo, todos. Belo Horizonte, BH é nóis.
0: Aí, era, Jô.
1: Aí falou, hein, Marcelo?
0: Abra, eita. Abra. Obrigado pela participação, tamo junto.

0: por aqui na sua BH. 10h57, ótimo dia pra você que se liga com a gente por aqui nesta sexta-feira. Sexta-feira bonita em Belo Horizonte. E claro, nossa equipe de promoção tá em toda parte, você sabe. Não bobeamos. Vou falar com ele. Fala aí, Will, onde é que você tá? Bom dia!
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0: E aí, beleza? Simbora então, hein? Sexta-feira, dia 26 de junho. Tá na espera aí do Pix, 11 da manhã e nada. Manda carinhosamente aquela cobrança lá assim, ó.
15: Permanece pendente a materialização do crédito, cuja expectativa foi oportunamente criada.
0: É, tem que ser assim, viu? Tem que ser com carinho, porque senão assusta a pessoa. Aí ela já começa a contar umas histórias tristes. Ah,

Boa, e prêmios pra você já no final dos 45. 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

0: Aí, Charlene.
1: Aí.
0: Bora. Esse aqui, senhoras e senhores, ó. Aliás, aquele ali é o Marcinho da percussão. Faz barulho pro Marcinho, faz barulho pro Marcinho. Um, dois, vamos!
2: Aproveita. E valeu.
0: É.
2: Aproveita.
0: A primeira parte de vocês. Diz aí.

0: Manu, é o Panda por aqui na VH1144. Novidades, as novidades, os lançamentos, o sucesso. Você confere primeiro por aqui na VHFM. Essa música é simplesmente fantástica. 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
0: PH, bom dia, agora 15 faltando pro meio-dia.
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0: Bora lá então, Ana Júlia Goulart. É Copa do Mundo que tá todo mundo comentando. Conta pra gente.
3: É feriado no Equador, Marcelo. O presidente do país, Daniel Noboa, decretou feriado depois da vitória histórica da seleção sobre a Alemanha por 2-1. Isso garantiu à equipe a classificação para a segunda fase da Copa do Mundo. Em uma rede social, o presidente escreveu: obrigado aos jogadores e ao técnico que, apesar das críticas, conseguiram se recuperar e dar essa imensa alegria a todo o país. O presidente assinou um decreto que transformou a sexta-feira, hoje, 26 de junho, em feriado. Só farra e festa por lá. E muito merecido, né, Marcelo?
0: Demais da conta.
3: Os gols de Nilson Ângulo e Gonçalo Plata viraram o placar que havia sido aberto por um jogador alemão para alegria dos mais de 50 mil torcedores equatorianos que estavam presentes lá no estádio. Todo mundo comemorando, a América Latina inteira.
0: Brasil, então?
3: Oh.
0: Que isso?
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0: também.
1: É o Hugo Henrique, doidinho pra viajar, já com a mala pronta. 11:54, bom dia pra você que se liga aqui em 102.1. E tá no ar o É da Sua Conta, nossa parceria com o PicPay. E vem aí as férias escolares pra alegria de muitos estudantes e desespero de muitos pais. Esse é também o momento em que muitas famílias programam suas viagens, né? Mas quem ainda não programou, será que dá tempo ainda? E será que consegue encontrar preços que cabem no orçamento? Ah, Fabi Travagin, só você pode nos ajudar. Bom dia pra você!
2: Bom dia pra você, Marcelo, e todo mundo que tá ouvindo aqui a BH. Bom, planejamento de viagem normalmente é assim, né? Quanto mais complexa a viagem, precisa de mais antecedência para planejar, né? Como julho já tá batendo na nossa porta, o mais viável agora é procurar destinos com boa rede hoteleira e com boa oferta de linhas aéreas, né? Como algumas cidades do Mercosul, por exemplo, Buenos Aires, Santiago, Montevidéu, ou então capitais brasileiras, como Salvador, São Paulo, Rio de Janeiro.
1: É isso. E os preços, hein, Fabi? Quanto maior antecedência, maior a chance de conseguir preços melhores. 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
2: Exatamente, Marcelo. A gente se fala na segunda. Beijo pra você.
1: Beijo.
2: Até. Tchau, tchau.

0: 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Atenção, Iris, do Novo Eldorado. Final do telefone 05, faturou Iris. 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Parabéns, Iris. 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
1: BH meio-dia e 6.
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0: meio-dia e 23. 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Opa, tá na hora de mais uma edição do Trends BH pra você ficar por dentro do que tá em alta. Tá todo mundo comentando, Ana Júlia?
1: Todo mundo comentando sobre São João, Marcelo, e sobre Solange Almeida. Ela que tá sendo classificada como a dona desse grande evento que movimenta todo o Nordeste e todo o Brasil. Opa. Aos 51 anos, com quase 4 décadas de carreira, a cantora chega à reta final dessa maratona junina, Marcelo, consolidada como uma das principais vozes do forró e uma das cantoras mais requisitadas desse evento, viu?
0: Que isso?
1: A mulher trabalhou e trabalhou, foi muito nesse mês de junho e falou que se preparou muito pra isso, que ela sempre se prepara. Foram mais de 40 apresentações e ainda nem terminou toda essa maratona de shows. Ela que cuida muito do corpo, cuida muito da voz, cuida muito da casa dela, que ela fala que ela sai pra rodar a turnê, mas gosta de saber que tá tudo direitinho, tudo acontecendo bonitinho ali na casa dela, enquanto ela tá fora, Marcelo.
0: Olha aí!
1: Muito legal, né? Ela também resgatou muitos clássicos do forró num modelo de show que ela chamou, um projeto, que ela chamou de Sol João, brincando aí com o nome da festa e o nome dela. Todo mundo que foi nos eventos amou. Diz que o repertório tá incrível, que Sol tá arrasando. A gente sabe que ela é maravilhosa mesmo, arrasa muito. Podia fazer um São João pra nós aqui pertinho, né, Marcelo?
0: Podia tocar pro seu lado pra cá também, né?
1: Pô, aí, por favor, né? Vamos estender aí esse negócio aí, essa maratona mais um pouquinho, fazer um showzinho aqui pra gente. E o que, que a gente quer saber do melhor ouvinte do mundo? Você prefere trabalhar igual um doido por um período ali, ganhando até mais do que habitualmente você ganharia num mês comum? Ou não, trabalhar a mesma coisa o ano inteiro, tendo a renda fixa, sabendo da sua rotina, mas sem tanta correria?
0: Ah, eu prefiro ter uma demanda grande e depois ir acabando, ficando mais tranquilo, Ana Júlia.
1: É,
0: pegar ali uma demanda grande de serviço, tal, uhum. Depois eu vou diminuindo, aí de boa.
1: Entendi.
0: Eu prefiro.
1: Eu acho que eu prefiro ficar na maciota sempre.
0: É.
1: Não na maciota sempre, uhum. Mas trabalhando num ritmo ok.
0: Constante?
1: Constante. E aí tendo previsibilidade, não só da quantidade de trabalho que eu tenho, mas também do que eu vou receber.
0: Ó, oh, verdade, tem
1: que
0: isso também.
1: Tem, uai.
0: É proporcional.
1: Eu me adapto muito com condições financeiras altas. Depois é difícil pra você voltar pra trás, Marcelo.
0: É verdade.
1: Então, costuma acontecer isso aí. Quando tá linear, é mais fácil de lidar com a rotina do que quando tem esses picos. Mas o que importa aqui é a sua opinião, melhor ouvinte do mundo. Você prefere trabalhar igual um doido por um período pra ganhar mais ou ganhar a mesma coisa ali o ano inteiro? Sem tanta correria. Manda seu áudio 319 9.

0: Pega o Vitor Hugo na VH.
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0: É o infarto. Meio-dia e 34, galera chegou junto mandando áudio pra gente aqui, Ana Júlia.
2: É pra trabalhar igual doido ou pra trabalhar ali na rotininha tranquila, Marcelo? Vamos ouvir?
0: Oi.
3: Boa tarde. Eu prefiro trabalhar muito, inclusive tô trabalhando pra caramba, trabalhar uns 10 anos pra depois ficar sossegada. Da vida tranquila. É melhor que a gente trabalhar sempre tranquilinho, trabalhar até ficar velhinho.
0: Ó. Oh. Ah, é o ponto de vista dela.
2: Um pensamento, né, Marcelo? É. Vamos ouvir mais.
4: Sextou, BHFM. Meu nome é Raquel Miranda, sou do bairro Granja de Freitas. E sobre o tema de hoje, eu trabalho 12 por 36. É mais tranquilo, é o meu ponto de vista. Eu trabalho num sacolão, sou operadora de caixa e trabalho 15 dias ao mês. Então eu consigo conciliar a minha vida profissional com a minha vida pessoal. E eu gosto, viu? Beijo, fica com Deus. Sextou pra todo mundo.
0: Sextou!
2: Um beijo! É uma escala também, né, Marcelo? Muita galera da saúde aí,
0: verdade,
2: né? De outras áreas também. Mas tem gente que se adapta.
0: Se adapta bem.
2: Muito
0: Oi.
2: Bom.
0: Bom dia!
5: Boa tarde, Marcelo. Né? Boa tarde, Ana Júlia.
2: Oi!
5: Aqui é a Henry, de Lagoa Santa. Eu sou a favor de trabalhar a mais, né, num certo período. Quando eu tenho algum projeto, eu faço isso. Eu tenho um projeto para realizar. Aí eu trabalho um certo tempo a mais, fica mais puxado, né, e tal. Mas depois eu consigo realizar meu projeto, pagar o que eu tô querendo pagar. Aí depois eu dou uma maneirada, fico mais tranquila. Eu viro e mexe, eu faço isso. Quando eu tenho algum projeto para realizar, eu trabalho a mais. Como se diz, né, não nasci herdeira. Beijão, gente! BHFM, a melhor rádio do mundo.
0: Aí, aquele negócio.
2: Um beijo.
0: Aquele negócio que a gente falou, achou que era herdeiro, não é guerreiro, guerreiro.
2: É guerreiro.
0: Guerreiro.
2: Pedimos pra ser herdeiro, mas viemos guerreiro. Tá bom, vamos aceitar, né, Marcelo? A gente ainda quer saber a sua opinião, manda seu áudio. Você prefere trabalhar igual um doido por um período, pra ganhar melhor, ou ganhar a mesma coisa o ano inteiro, mas sem tanta correria? 319-9236-0714.

0: toda sexta-feira por aqui na VHFM, né, Ana Júlia?
1: Champanhe já tá estourando, Marcelo.
0: Oi.
1: Sextou.
0: Sextou daquele jeitão, naquele naipão, galera participando, chegando junto com o nosso tema aqui do Trend dessa hora. Pode mandar áudio, né, Nani? Pode mandar áudio.
1: Pode mandar áudio. Inclusive, você que nunca participou, manda seu áudio. A gente tá perguntando o seguinte: você prefere trabalhar igual doido por um período pra ganhar bem mais? Ou ganhar a mesma coisa o ano inteiro, mas sem tanta correria? 319-9236-0714.
0: Atenção, Carlos do Vila Diogo, final do telefone 43, faturou par de ingressos, vai curtir o Cinearte, o copo personalizado e exclusivo da sua BH, válido de segunda a quinta e 7 3D, Premiere e IMAX. Carlos, se deu bem. 10 faltando pra uma.
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0: BH agora 5 para 1.
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0: MC Daniel, WN com GM, vamos de pagodinho, sexta-feira na Júlia Goulart.
1: Sextou, Marcelo, com S de, vocês estão preferindo trabalhar muito e ganhar mais em alguns momentos? Ou trabalhar ali na constante, ganhar a mesma coisa o ano inteiro, sem tanto estresse, tanta correria, né? Vamos ouvir?
2: Boa tarde, BHFM, boa tarde, Marcelo, boa tarde, Ana Júlia,
1: oi.
2: Deus abençoe todo mundo.
0: Opa!
2: Que é o Edson aqui, ó, motorista de aplicativo Ribeirão das Neves. Então, sobre o tema aí, meu, vou falar que isso é verdade. Teve um período aí, o ano passado aí, que eu dei uma apertada aí. Eu trabalhei igual um louco, domingo a domingo, de 6 a 6, 6 a 7. E não resolveu nada não, tá?
0: É.
2: Não resolveu não. Não resolveu. Então hoje em dia eu faço horário, trabalho 10 horas, 12 horas, mas também domingo eu folgo, feriado eu folgo. Não adianta, não tem lógica. Até vai indo, chega a hora o corpo não vai aguentar, entendeu? É isso aí, BHFM, melhor rádio do mundo. Bora pra cima.
0: Olha aí o que ele disse, Ana Júlia.
1: É, Marcelo, uma boa experiência, né?
0: Às vezes a gente tá ali, né, dedicando muito ali, aquilo, perde a saúde e tal, e não vale tanta pena assim.
1: Não, não vale a pena.
0: Atenção sempre.
3: Boa tarde, BHFM, aqui é Laís, de Lagoa Santa.
1: Oi.
3: Eu, com certeza, prefiro trabalhar tranquilinho e ganhando a mesma coisa aí, no começo de todo mês aí, o salário cai, por isso que eu sou concursada, entendeu?
0: Oh.
3: Eu não tenho essa tranquilidade, tenho essa estabilidade, e a gente vai vivendo, vai conseguindo aproveitar melhor a vida.
0: É isso aí.
1: Boa, aí sim, hein?
4: Boa tarde, Marcelo, boa tarde, Ana Júlia. Então, eu sou mais trabalhar um pouco a mais, igual. Eu sou da área da saúde e eu trabalho 24 e folgo 24. Eu prefiro trabalhar um pouco mais e juntar algum, depois descansar. Viu? Obrigada, BH. Abraço pra toda a galera aí, ouvinte da BHFM, e pra vocês dois, viu?
0: Beijo.
4: Sou sua fã.
0: Oh, obrigado pela audiência de sempre.
1: Oh, meu Deus, vocês são os melhores ouvintes do mundo, não tem jeito não. Beijo pra você.
0: Daqui a pouquinho tem outro tema, Ana Júlia Goulart tá pesquisando o que tá em alta na internet pra você, melhor ouvinte do mundo, ficar sabendo, né, Ana Júlia?
1: Já defini, eu acho que vocês vão gostar de participar e de comentar, hein? Não sai daí não. 319-9236-0714.
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0: BH, boa tarde, agora 1:03.
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1: Opa, tá na hora do Trends BH, Ana Júlia Goulart chegando junto mais uma vez pra contar o que tá todo mundo pesquisando na internet, Ana Júlia.
2: Marcelo, é o nome de Carol Celico que tá em alta na internet. Você sabe quem ela é?
1: Quem é, Ana Júlia?
2: Ela é ex-esposa de Kaká. Kaká, inclusive, que tá aparecendo sempre nos Jogos do Brasil, na Copa lá, junto com outros ídolos da nossa seleção.
1: Tá lá, tá lá.
2: E por que que o nome dela voltou a ficar em alta? Ela deu uma entrevista e revisitou a polêmica da separação com o jogador. Na época, ela até comentou que não gostava de ser associada, né, à ex-mulher do Kaká. Geralmente é esse o título que dão pra ela. E também, quando ela se separou, surgiram rumores que ela tinha acabado o casamento porque o Kaká era perfeito demais.
1: Ô, gente, um homem perfeito.
2: É, mas ela falou que não é bem assim não, viu, gente? Tem muito tempo que ela separou e ela falou que, de fato, ela acha que é mais difícil para as outras pessoas aceitarem um fim de um relacionamento quando não tem um grande motivo, uma traição, uma agressão até, que a gente tem visto muito aí, infelizmente, com frequência. Ou, de fato, assim, se separar de uma boa pessoa. Ele era um bom pai, ele era um bom marido, mas não era aquilo que estava fazendo ela feliz naquele momento. E a internet se revolta sempre com essa história. Todo mundo comentando que o Kaká é bonzinho demais, que ele é perfeito demais e que precisa de um toque ali de algo irritante. Pra fazer bem pro relacionamento.
1: Olha, gente boa demais.
2: E a gente quer saber do melhor ouvinte do mundo o seguinte: você acredita que a maioria dos relacionamentos acaba por um grande motivo?

0: ou por um acúmulo de pequenas coisas, pequenas situações que acabam ali gerando um desgaste? Você, Marcelo?
1: Ah, eu acho que vai no, nas pequenas coisas, do desgaste mesmo ali, que vai acumulando, acumulando aquelas picuinhas chatas, né? Acaba vai virando um monte de coisa, chega no final, a pessoa já tá estafada.
0: Aí as pequenas coisas vão virando uma grande coisa junta,
1: isso,
0: né?
1: Isso, uma bola de neve, literalmente, né?
0: Exato, eu concordo com você. E eu concordo com a Carol quando ela fala que é mais difícil as pessoas aceitarem o fim de um relacionamento quando não se tem esse grande motivo. Então você ficou ali 10 anos com a pessoa e resolve terminar, e quando alguém me pergunta, e aí, o que que rolou? Você fala, desgastou, o amor acabou.
1: Tem,
0: né?
1: Isso.
0: Virou uma amizade. Às vezes, algumas coisas ali no meio do caminho se perdem mesmo, que constroem um relacionamento. E pra muita gente que tá mais habituada ao comodismo de continuar numa relação boa, entre muitas aspas, é mais difícil,
1: é,
0: né,
1: Marcelo? É verdade.
0: Eu quero saber a experiência do melhor ouvinte do mundo. Dizem por aí na internet que nenhuma experiência é individual. Você já terminou com alguém porque era perfeito demais, gente? Ou acredita que a maioria dos relacionamentos acaba por um grande motivo? Manda seu áudio. 31

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Trends, cabelo cabelo, senhorita por aqui, agora 1:30, boa tarde pra você, se liga aí, tá rolando Trends BH e também tem prêmio pra você no nosso site ou no aplicativo, par de ingressos pra curtir, venha torcer pelo Brasil com a gente, com o Thier e Grupo Reviravolta, os jogos das oitavas de final do Mundial de Futebol Masculino lá no da Orla BH, tá fim?

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1: Você sabe que a gente sempre acaba virando assunto delicado nas rodinhas, né, comandante?
2: Com certeza.

0: ingressos pra curtir, venha torcer pelo Brasil com a gente, com o Thier e Grupo Reviravolta pros jogos das oitavas de final do Mundial de Futebol Masculino lá no da Orla BH, classificação 18 anos, quem ganhou foi o Péricles, olha o Péricles aí, participação especial do Péricles do bairro Vitória, final do telefone 27, se deu muito bem, Pericão, já sabe né, 5 dias úteis, cola aqui na rádio e retira o seu par de ingressos. Daqui a pouco tem mais prêmios e é lá no site da BH que você participa de tudo, ou também no nosso aplicativo. Bora lá? 15 faltando pras duas, hein?
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0: Oi, amigo, tudo bem? Tudo bem? Aquele Pix que você estava me prometendo, será que hoje vai sair? Será que sai?
1: Amigo, o Pix encontra-se desaparecido desde a última atualização.
0: Nada do Pix aí, hein? Que é isso? 1h56 da

0: 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Lohana Lima tá na área, daqui a pouquinho ela conta o que tá em alta na internet por aqui no Trends BH também. 1h57.
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2: BH agora 1h58, boa tarde.
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8: Olá, e aí? Boa tarde, beleza? Tudo certo? Numa...

0: tá afim? E também tá rolando a sequência premiada. Deixa eu mudar um negócio aqui, agora vamos pra rádio novo. Tá rolando a sequência premiada, reta final, valendo um cartãozão no valor de 10 mil reais, bebê!
1: Não acredito,

0: Fiana Castela. Peça íntima por aqui na sua BH 2:16.
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0: Temos aqui uma peça rara. Lohana Lima tá na área pra contar o que tá em alta na internet. Boa tarde pra você, Lolo. Sextou, Lolo.
2: E Marcelo, boa tarde pra você. Oi, melhor ouvinte do mundo. Sextou, todo mundo empolgado aí. Nós estamos, hein? Marcelo, minha voz tá meio ruim, menino.
0: Sua voz tá ruim?
2: Dá uma desligadinha no microfone aí, faz favor.
0: O que aconteceu, Lolo? Ah, tá, entendi. Ué, gente.
2: Você sabe como é que é, né? Só fica feio no microfone isso aqui, né?
0: Tá tudo certo.
2: Aquela raspada na garganta, que não pode. Mas que os nossos fonoaudiólogos não estejam ouvindo. Vamos nessa, falar do Haaland. Um dos assuntos mais comentados, pesquisados na internet. Seguinte, o atacante norueguês tem se tornado um meme ambulante no Snapchat, Marcelo. Ué. O jogador compartilha a rotina de forma nua e crua, respondendo mensagens não tão amistosas de forma óbvia e um pouco irônica, às vezes.
0: Ah, ele responde a galera?
2: E adora filtros, tá?
0: Ele é adepto?
2: É, ele fica lá tirando foto, imaginando que ele é careca. Oh. Aí ele tira a foto abraçado com o Shrek. Ele é desse aí, tá? E aí, por exemplo, às vezes as perguntas aparecem, né? Como uma assim, você é menino ou menina? Aí ele respondeu, meu pai é menino, minha mãe é menina, então eu sou misto.
0: Olha só, gente. Brinca e brinca.
2: Irmão, foque na Copa do Mundo. Ok, deixa comigo.
0: Oh. E ele responde, então,
2: responde.
0: Galera.
2: Tem mais uma. Você vai em algum momento... Aliás, em algum momento você vai cortar o seu cabelo? Sim. Sim.
0: Pronto?
2: Pronto.
0: Só respondeu isso, só?
2: Olha. O Haaland entra em campo hoje, às 16h, para enfrentar a França em jogo que vale a liderança do Grupo I. E quem terminar em segundo vai para a chave do Brasil.

0: e pode ter um confronto já nas oitavas de final.
1: Muito bem, Lulu. É isso. Joga um bolão também ele, né, cara?
0: Agora eu vou perguntar, né?
1: Ah.
0: Vou perguntar.
1: Pergunta aí. Tem que perguntar aí.
0: Você costuma postar sua rotina nas redes sociais? Tem algo que você poste todos os dias?
1: Olha aí.
0: Uma foto com filtro? Um bom dia? Seu dia só começa quando você posta bom dia no Instagram?
1: Bom dia, não sei o quê.
0: Quando você treina, você avisa pra todo mundo? Ó, já fui, hein? Tem alguma coisa que você posta todo dia? Ah, começou a dirigir, galera. Já saí de casa, hein?
1: Tô dirigindo aí, hein?
0: Todo mundo tem que saber, hein?
1: Vai em chuva aí.
0: O tempo, a janela. A janela, as nuvens. Tá frio, hein? Tem alguma coisa da sua rotina que você gosta de postar? Conta pra gente, 319-923-60714. Participa do tema, Marcelo. Tá pondo música.
1: Ah, eu participo.
0: Responde.
1: Ah, eu participo.
0: Eu também. O que você tá fazendo?
1: Deixa eu voltar com a trilha aqui, Lolo. Eu coloco muita coisa aqui da rádio, Lohana Lima.
0: Meu
1: e você?
0: Deus, surtou, gente. Não ia já participar do música. Tema, não.
1: E você, Lolo?
0: Marcelo, eu já tive a minha fase de postar os treinos. Mas como eles não estão em dia, eu não ando postando.
1: Não anda postando não, né,
0: Lolo? Gente, não é que eu tô low profile, não. É que eu não tô indo mesmo.
1: Ah, tá tudo certo. Olha seu áudio aí. Agora é seu músico, ó. 319-9236-0714.

0: coração, 2h28, galera chegou junto, mandando áudio pra gente por aqui, Lohana Lima, nossos influencers.
1: Você costuma postar sua rotina nas redes sociais, aquele post que é sagrado, se treinou, postou, se acordou, deu um bom dia, se saiu de casa, já avisou, conta pra gente, oiê.
2: Boa tarde, BHFM, aqui é a Luana de Itaúna. Todo dia eu posto, bom dia, bom dia, bom dia, bora lá.
0: Isso.
2: E a hora que eu chego no meu trabalho, eu posto meu cafezinho.
1: Importante.
2: Não pode faltar pra começar meu dia.
0: Aê, tem aquele grupo de mensagens também, né? Bom dia.
1: Bom dia. Que você tenha um dia cheio de alegrias. Muito bem.
0: Oi.
3: Oi, boa tarde, BHFM, aqui é Daniele, do bairro Bom Sossego. Sobre o tema de hoje, eu sempre posto como se eu fosse uma blogueira, compartilho maternidade atípica, que eu sou mãe de uma criança autista, e posto minha maternidade, minha realidade, minha rotina, meu dia a dia, posto minha rotina de treinos quando dá, minha correria do dia a dia, sempre posto. Inclusive, quem quiser ir lá me seguir, é Dani Ferreira, Daniele Ferreira. No Instagram. Vamos sigam lá, tá?
0: Vamos seguir ela lá, Lolo. Vamos seguir ela lá.
1: Lá no arroba Daniele Ferreira. Muito bem, Dani Ferreira.
0: É isso. E você aí, melhor ouvinte do mundo, chega junto, manda áudio pra gente, né, Lolo?
1: 319-9236-0714.

0: PH, Danilo e Davi. Eu não sou terapia. Anotou aí a sequência das três músicas ou dos três artistas? 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PH, agora 2h41, boa tarde pra você. 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
0: BH agora 2h46, boa tarde.
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0: Henrique e Juliana, amando demais. Amigo da minha saudade. 10 faltando pras 3. Galera aí que gosta de postar, tem muita gente que gosta de postar, tem gente que não gosta muito de postar, não, Lohana Lima.
1: E é, todo mundo tá aí participando do nosso tema no 319-9236-0714. É áudio demais, gente. Tá bombando. Calma aí, galera. Vai.
0: Vai com calma aí. Vamos dar um jeito aqui. Oi.
2: Oi, BHFM. Tudo bem? Aqui é o Thiago do bairro Selva, Vespasiano. A respeito do assunto de hoje.
0: Opa!
2: Sim, eu posso minha rotina todo dia, como eu tenho um lava-jato, é a Garage DT, segue lá gente no Instagram, então eu posto minha rotina sempre começando o dia agradecendo a Deus por mais um dia e sempre posto o antes e o depois, esse daí é meu diferencial, eu posto sempre o antes e o depois, pra pessoa ver o diferente, né, como fica o carro dele ou a moto depois que tá finalizado na Garagem DT. BHFM, tamo junto. Ótima tarde pra vocês.
1: E aqui, tô pra te falar, tá? Eu adoro ver carro antes e depois da limpeza. Outro dia eu perdi, assim, uma hora do meu dia só vendo antes e depois de carro limpo e carro sujo, tá?
0: Aí, ó, posta mesmo.
1: Gosto.
0: É quando tá tudo sujo de minério, então, menina?
1: Assim, quando o carro é pra vender, outro dia eu vi um rapaz, não, lava aí no talento que eu vou vender. Mas ficou tão bom que eu falei, não vende não, filho. Ficou
0: fica
1: bom.
0: Com ele, fica com ele.
1: Fica com ele, tá bonito.
3: Fala, Marcelo. Fala, Lolo.
1: Tudo bom?
3: Aqui é Matheus. Como é que vocês estão?
1: Opa.
3: Então, sobre o tema aí de postar vida, cotidiano, negócio, eu não sou adepto disso não, viu, gente?
1: Ah,
3: vou falar que aqui no Instagram tem, acho que 5 fotos, eu não fico postando. Às vezes eu posto stories ou outro, mas eu acho que... Porque eu entendi que a vida na internet não é sempre que o povo possa. Às vezes possa estar rindo, mas tá triste. Então é aquele negócio. Eu prefiro viver minha vida e ficar em paz. Nem acompanhar a vida dos outros também, não. Então um abraço, gente. Deus abençoe vocês aí. BHFM, melhor rádio do Brasil e do mundo. Vocês são minhas alegrias da manhã e da tarde.
0: Oba. Valeu, Matheus. Tamo junto.
1: Ah, Matheus, mas é aquele negócio, né? A pessoa posta chorando também, a gente olha e fala, mas pra quem tá chorando no Instagram? Chora em casa.
0: Chora
1: então,
0: em
1: assim,
0: casa. Né, Lolo?
1: É difícil, né? Realmente, acho que ali na rede social é mais a vida já é tão complicada, né? Tem que ter um pedacinho que a vida seja mais...
0: Uma coisa boa, né?
1: Alegre, né?
0: É isso.

0: reta final, hein, Lolo? Reta final da sequência premiada, valendo um cartão no valor de 10 mil reais. Você tem participado? Ó, você melhor ouvinte do mundo, anota aí a sequência das três músicas ou dos três artistas. Depois vai lá no nosso site, bhfm.com.br, ou no aplicativo. Confere direitinho aquele regulamento, né, Lolo? Responde a perguntinha e quem sabe, né? Não?
1: Quem
0: já pensou?
1: Quem sabe, ó. Tô precisando dessa grana.
0: Você não pode não, viu?
1: É, eu já tô sabendo.
0: Você não pode não, mas o melhor ouvinte do mundo pode.
1: Injustiça.
0: Daqui a pouquinho começa os 45 de música. Você fica por aqui, Célio Barbosa tá na área. Daqui a pouquinho tem hashtag BH, não tem, Lolo?
1: Tem hashtag, tem giro mais tarde. Sextou, galera. Pré-jogo do Brasil. Eu acho que a gente vai ficar o fim de semana inteiro pensando na segunda, pra sair mais cedo também.
0: Verdade.
2: Brasil!
0: Palpite, Lolo? Palpite pra segunda-feira.
1: Brasil, 2-1.
0: 2-1.
1: O time do Japão é muito rápido.
0: É rápido, menina. Estão jogando bem.
1: Nossa senhora, eu tava assistindo o Japão, vai dar um trabalhinho, tá?
0: Fiquei assustado com
1: vai
0: eles
1: aí, vai dar um calorzinho, tá? Mas a gente vai passar.
0: É isso.
1: E aqui, ó. Dois do Vini, tá?
0: Dois do Vini?
1: Dois do Vini.
0: Oh, muito bem. Valeu, galera. Vem aí, Célio. Tchau, tchau. Fui! 5 faltando pras 3, BH.

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6: Ai, ah, aí, beleza? Tranquilinho? Chegou, hein? Sexta-feira chegou com tudo. Por aqui é o Célio Barbosa, fazendo companhia até as 8 da noite e trazendo 45 minutos de música direto pra gente.
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0: Semanas, namorar com um homem na sua BH. São 3 horas e 27 minutos, 45 minutos de música direto nessa sexta-feira boa. 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Quer entrar nessa? Então corre lá, faça seu cadastro agora no site ou no app da BH. 3h27, boa tarde.
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0: da BH na sexta-feira. Só musicão pra você, hein? Ferrugem, Arrependidaço. Lulu conhece todos esses caminhos que ele falou.
1: Mangueira, Portela, Copacabana, onde você anda?
0: Ela tá viajando na música aqui, gente.
1: Saudade do Rio de Janeiro, viu?
0: Ah, mas não demora, sei lá.
1: Não, se Deus quiser, não vai demorar mesmo, não.
0: Tô falando. Vamos liberar prêmios aqui. Quem tá levando o par de ingressos pra curtir, venha torcer pelo Brasil com a gente, com o Thier e o Grupo Reviravolta, para o jogo das oitavas de final do Mundial de Futebol Masculino, Copa do Mundo, no Orla BH, classificação 18 anos, a Maria. Maria do Madre Maria de Jesus. Então, telefone 71. Ô, Maria, bom fim de semana, beijo gostoso pra você, ganhou, lindona. 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
0: BH, faltando 17h.
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0: Na sexta-feira tem muita música e informação também com ela. Tá aqui, ó, Lolô do Barreiro. Boa tarde, Lolô.
1: Oi, Celinho. Boa tarde pra você. Oi, melhor ouvinte do Mundo Bora de Notícia.
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1: Mais de 700 bairros de BH e da Grande Belo Horizonte podem ficar sem água neste domingo, dia 28, devido a uma manutenção operacional programada no sistema produtor Rio das Velhas em Nova Lima, de acordo com a Copasa. Os serviços serão feitos entre 6 da manhã e 6 da tarde do domingo. Após a conclusão dos serviços, o abastecimento será retomado gradativamente. Estamos acompanhando aqui ao vivo, falta pouquinho, Celinho. Noruega e França disputam a liderança do grupo I da Copa do Mundo de 2026 às 16h no estádio de Boston, nos Estados Unidos. As duas seleções estão com 6 pontos, mas a França está na frente por 1 gol a mais no saldo. Para a França, basta um empate para garantir a liderança, enquanto a Noruega precisa da vitória para assumir a primeira colocação.
0: Esse vai ser um jogaço.
1: Não vamos perder, Celinho.
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1: Falando ainda em Copa do Mundo, Shakira usou as redes sociais para agradecer a participação de Léo Santana e Felipe Ret na versão em português da música Dai Dai, que é a música oficial da Copa do Mundo. A novidade foi anunciada pela cantora na quarta-feira e a nova versão da faixa contará com as participações dos dois artistas brasileiros, mas ainda não teve a data de lançamento divulgada.
0: Eu ouvi ontem, ficou muito legal.
1: Pois é,
0: bacana,
1: Sérgio.
0: Demais.
1: Muito bem, muito bem.
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1: Tá tudo dito?
0: Tudo dito. Bora tomar um café, assistir o jogo da Copa ali, ó. Noruega e França. Daqui a pouquinho você volta.
1: Já, com aquele cafezinho.
0: Gostoso.
1: Ali.

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1: BH, faltando 10 para as 4. Vou falar com ele agora. Rafinha na área. Boa tarde, Rafinha.
2: Oi, Celinho. Boa tarde para você, para todo mundo ligado na BH FM. Sexta-feira, né, gente? Sextou! 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
1: Valeu, Rafinha! We'll be right back.

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2: BH, faltando um para as quatro.
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0: Menos é mais, Henrique Castro, tem jeito.
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Sensacional, hein? 4h22, a música que não para. Direto, 45 minutos, sem nada de comerciais, mas você juntinho com a gente, participando da sequência premiada, terça-feira, resultado, hein? Aquele cartão que vai te deixar feliz da vida, no valor de 10 mil reais. Agora tem Panda, Corpo Nu, na BH.

0: Fechou. 45 minutos de música direto. Agora manda as três pra gente, na sequência, hein? Vai lá no site ou no app, terça-feira, um cartão no valor de 10 mil reais.
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0: Fala, amor! Boa tarde mais uma vez pra você.
1: Boa tarde, Salim. Oi, melhor ouvinte do mundo. Bora de notícia?
0: Bora!
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1: E com um assunto gostosinho, Celinho. Olha aqui, a Fundação IPAD apresentou os resultados da pesquisa sobre a movimentação e as preferências dos consumidores de BH para as festas juninas. Muito bem. Segundo o levantamento, 62,07% dos entrevistados afirmaram participar sempre ou às vezes de festas juninas. Ué, cadê o resto do povo?
0: É.
1: Não participa, não?
0: Isso.
1: Meu Deus. A pesquisa também apontou que as escolas são os locais mais frequentados nos festejos juninos, com 62,5%. Olha só, Celinho, as comidinhas preferidas são, em primeiro lugar, os caldos, com 73,61% da preferência. Na sequência, vem a canjica, com 56,25%. Churrasquinho, para 49,31% dos entrevistados. E cachorro quente, com 48,61% da galera. E ó, em relação ao ano passado, houve queda nos preços do pé de moleque e da canjica branca.
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1: Vamos falar de Copa do Mundo? Tá rolando, hein? Estamos acompanhando aqui Noruega e França. O jogo está nos 44 minutos do primeiro tempo e a França tá batendo a Noruega por 3-1. Jogaço, hein, Celinho?
0: Legal.
1: A França fortíssima, como de costume, né? Não tem jeito, parece que essa França não tropeça, menino.
0: Agora eu não entendi por que o Haaland não tá jogando, tá no banco.
1: Pois é, a Noruega e a França então se enfrentando, primeiro tempo 3-1.
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1: Celinho, você piscou, piscou assim.
0: Pisquei.
1: E um clássico completou três décadas. As Spice Girls lançavam o seu primeiro single há exatos 30 anos. If you wanna be my lover.
0: 30 anos?
1: 30 anos, no dia 26 de junho de 96. E olha que curiosidade legal pra quem não sabe. A música chegou primeiro nas rádios japonesas. A ideia já era, desde o começo, internacionalizar o grupo. E a gravadora, na época, mandou a música pro Japão,
0: olha,
1: primeiramente. Depois
0: no Japão.
1: Exatamente, o resto é história, né?
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1: Tudo dito?
0: Tudo dito. 18 horas, nosso compromisso.
1: Em ponto, estaremos por aqui, Celinho. Beijo, valeu.

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0: BH, faltando 7 para 5.
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0: coisa pra falar, gostosinha, coração radiante, preciso te amar. Ó, daqui a pouquinho tem o nosso Giro BH, segunda edição. Você vem junto com a gente, participando, contando como tá o trânsito nessa sexta-feira. Vai lá, manda um áudio pra gente no WhatsApp 31992360714. 31992360714.
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0: Menina Lohana tá aqui. Copa do Mundo que a gente vai falar?
4: Vamos falar, Celinho. Além da bola, tá rolando França e Noruega. E o técnico da Noruega, Stolzbakken, entregou flores ao auxiliar da França, Guy Stéphane, antes da partida dessa sexta-feira começar. O gesto foi em sinal de respeito da seleção norueguesa à morte da mãe de Didier Deschamps, técnico da França, e a mãe dele faleceu essa semana. O treinador campeão do mundo voltou ao país para acompanhar o funeral dela. A causa da morte não foi informada. De acordo com o jornal L'Equipe, a FIFA rejeitou o pedido da Federação Francesa de Futebol para que a equipe usasse uma braçadeira preta em homenagem à mãe do treinador.
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2: Noite boa de sexta-feira, 26 de junho. Junho tá indo embora, hein? Mês de julho tá chegando. E a BHFM tá ali, ó, sempre juntinho com você, o melhor ouvinte do mundo. A partir de agora tá começando o Giro BH, segunda edição. Tem música, tem prêmios, tem você e tem ela, Lulô do Barreiro. Mas antes tem o nosso menininho.
3: Hoje é sexta-feira!
2: Boa noite, Lulô!
4: Ei, Celinho! Boa noite pra você. Oi, melhor ouvinte do mundo. Você falou que junho tá indo embora.
2: Tá indo embora,
4: mais rápido, gente, que minha fatura fecha hoje.
2: Não, fala
4: eu
2: não.
4: Eu tive que ir na farmácia, não deu pra jogar pro mês que vem. Tive que pagar agora. Falei, oh, pelo amor de Deus, será que eu tô precisando tanto assim desse remédio? Fiquei pensando, falei, tô. Vou ter que pagar.
2: Vai ter que pagar.
4: Nossa senhora, todo mundo já na expectativa da fatura virar, Celinho. Ninguém aguenta mais, não. Hoje é 26, a minha fecha
2: ainda,
4: hoje.
2: A minha não, fecha 28 ainda.
4: Eu arrumei um esquema, na verdade.
2: Você arrumou?
4: É, porque eu tenho um cartão de um banco e um do outro.
2: Ah, tá.
4: Aí no outro eu puxei a fatura e ele eu não uso, não.
2: Uhum.
4: Aí eu puxei a fatura pra fechar, tipo, dia primeiro.
2: Entendi.
4: Que aí é pra ele fechar mais cedo e caso eu precise de um. Entendeu? Entendeu?
2: Entendi.
4: Ah, o pobre, ele tem que se virar, né, Célio? O pobre, ele tem que se virar. E aqui, vamos fazer um negócio aqui rapidinho?
2: Vamos.
4: Eu perguntei se tinha uma música aí animada pra essa sexta-feira. Você tava aqui no clima de Copa e tal. Então já abre aí uma logo aí. Abre uma cerveja pra galera aí. Hoje nós vamos começar cedo.
2: Pode abrir,
4: faz favor. Aí.
2: Por favor, aqui.
4: Aí. O negócio é o seguinte, galera. Já pode, tá? Tá liberado.
2: Tá liberado.
4: Lolo tá liberando, Celinho também. Vocês tomarem uma já. Até porque, Celinho, sexta-feira já tem gente que já tá no happy hour.
2: Já tá.
4: Há muito tempo.
2: Saiu do trabalho 4 horas, 5 horas, já tá.
4: Pois é. Quem tiver saindo agora, Celinho já liberou, já serviu, tá servido? Fique à vontade. E fique com a gente até as 8 da noite. Ó, mas só se não for dirigir, hein?
2: É.
4: Exatamente. Você vai contar pra gente no 319-9236-0714 como é que tá o trânsito na sua região. Tá sextando aí com S de sufoco?
2: Uhum.
4: De socorro? Manda pra gente que nós vamos juntinhos até as 8 da noite. Tá valendo presente pra galera também, Celinho?
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2: E o que você preparou pra gente nesse programa de hoje?
4: Ô, Celinho, mais de 700 bairros de BH e outras 7 cidades podem ficar sem água no domingo. Ei, fim de semana. A galera vai ficar sem tomar banho, será?
2: Ah, bom que tá fazendo frio, né?
4: Ah, é bom que... Ah, desculpa, né?
2: É, desculpa.
4: Ó, consulta o voucher pra retirada de alimentos do Sexta nas férias começa na segunda-feira. Já explico melhor. E por último, aquela influenciadora encontra lugar mais isolado do mundo para alugar por temporada. Sabe esses aluguéis aí nos aplicativos?
2: Sei.
4: Ele achou um lugar isoladíssimo e foi para lá ver de perto.
2: Aonde é esse lugar?
4: Não posso falar.
2: Ué, de repente ele vai querer ir pra lá também?
4: Ah, mas aí...
2: Se for bom ou não vamos?
4: Mas se todo mundo quiser ir pra lá, vai acabar com o esquema do rapaz?
2: O esquema do rapaz. Finalzinho você conta dessa hora, né, Lulu?
4: Combinado.
2: Começou?

0: Luan Santana, Olho Marrom, no Giro BH, segunda edição dessa sexta-feira que já tá no ar, hein, Lulu?
1: Celinho, estamos no ar e vamos falar da água, menino. Parece que vai faltar, Celinho, neste domingo, informação da Copasa. Espera que nós vamos abrir o arquivo aqui, vai dar tudo certo.
0: Vai lá.
1: Mais de 700 bairros de Belo Horizonte, da Grande BH, podem ficar sem água neste domingo, devido a uma manutenção operacional programada no sistema produtor Rio das Velhas, em Nova Lima, de acordo com a Copasa. Os serviços serão feitos entre 6 da manhã e 6 da tarde do domingo e após a conclusão dos serviços, o abastecimento será retornado gradativamente. É, Celinho, vai tomar banho domingo?
0: Então faz o seguinte, vai enchendo o tanque, as bacias, deixa tudo preparadinho.
1: Lembrando, né, Celinho, que as casas que possuem caixas d'água podem não sofrer com a intermitência. Inclusive, ó, as demais cidades que também podem sofrer com a falta de água. São elas Nova Lima, Contagem, Raposos, Ribeirão das Neves, Sabará, Santa Luzia e Vespasiano.
0: Sexta-feira, você já sabe, né? A galera mete o pé no acelerador com força pra chegar em casa, curtir o fim de semana.
1: Pois é, mas tem que ir com calma.
0: É, devagar.
1: Devagar. Devagar. Ah, não vai que nem o Celinho, não. Rápido, não. Vai na boa. Bora ouvir a nossa galera?
0: Vamos ouvir agora.
2: Boa noite, Celinho. Boa noite, Lolo.
1: Tudo bem?
2: Ó, por aqui sextou com S de salivando.
0: Salivando?
2: Doida pra destampar uma,
0: olha,
2: viu?
0: Olha, doidinha pra tomar gelada.
2: Tô indo ali buscar minha menina na escola. Chegando em casa, eu já destampo uma, viu? Aqui é Marina.
0: Fala, Marina.
2: Ouço você todos os dias.
0: Que bom.
2: Beijo grande a todos. Bom final de semana. E segunda é Brasil.
0: Segunda-feira? Olha, segunda-feira tem, hein, Lolo?
1: Celinho.

0: gente dançava isso, olha.
1: Oh, demais.
0: Com criança.
1: Pô,
0: Samurai Cat. Tchan, tchan, tchan, tchan.
1: 1998, né?
0: Ah, eu era a maior fã. Ah. Você sabe que eu não fui dançarina por um detalhe, né?
1: Ué, por quê?
0: É que eu não sei dançar. Foi só um pequeno,
1: detalhe.
0: Mas você sabe, quando eu era criança, meu sonho era ser Sheila.
1: Qualquer uma das duas,
0: que eu acho as duas maravilhosas. E aí eu sempre tive cabelo castanho, então eu tava no meio ali, nem loura nem morena.
1: Sheila tava novinha nessa época.
0: As duas, né? Elas têm a mesma idade praticamente. Qual as Sheila que você tá falando?
1: Ah, é a Morena.
0: A Morena?
1: Morena.
0: Pois é, as duas maravilhosas, Sheila Mello, Sheila Carvalho.
1: Agora, por que estamos tocando essa música?
0: Porque a nossa ouvinte falou que tem Brasil segunda e é Brasil contra o Japão.
1: É, Brasil e Japão.
0: Eu vou te falar, hein, que o El Chan, uma visão ampliada, porque no amistoso Brasil e Egito, tivemos El Chan também, né?
1: Verdade.
0: Essa é a mistura do Brasil com o Egito. Agora,
1: com o Japão.
0: Pois bem.
1: Que legal, hein? Já tem um arrisco um placar pra segunda-feira?
0: 2-1, Brasil.
1: Eu não sei não,
0: hein? Ih, Salino, vem com essa negatividade pra cá, não. Do nosso lado, não.
1: Aqui, tem um vidente aí que falou que o Brasil vai ser eliminado pelo Japão. E ele falou antes da Copa.
0: Mentira dele.
1: A gente nem sabia que ia topar com o Japão.
0: Quem que é
1: esse cara aí? Tá na internet aí.
0: Ah.
1: Tá na internet.
0: Não, isso aí você vai...
1: Eu espero que ele não acerte.
0: Vai errar. Vai cair por terra essa visão dele. E ó, nós dois vamos estar aqui bonitinho segunda-feira, hein?
1: Vamos.
0: Assistindo o jogo. Você não vai estar aqui, não?
1: Eu não tô querendo, não.
0: Não, querer outra coisa, né? É, querer, assim, se me perguntar, se
1: querer.
0: E aqui, ó, e nós vamos vir de abadá, você tá sabendo? Você ganhou, não ganhou?
1: É um
0: kit de abadá?
1: É, já fiquei sem.
0: Por quê?
1: A minha esposa já pegou.
0: Não, mas pede de volta. Pegou, a gente tem que vir de abadá, menino.
1: Cheguei lá, tava em cima da mesa. Olha, amei. Pegou.
0: Ó, o que que é isso,
1: ué? É.
0: Não, busca lá com ela. Nós vamos vir de abadá segunda-feira, nós dois.
1: Então tá bom. Turma, vai mandando áudio pra gente aí, contando como tá a situação do trânsito, né, Lulu?
0: 319-9236-0.

0: Diego Vitor Hugo. BG a cura. São 6:22. O que você traz pra gente agora, Lulu?
1: Celinho, começa na próxima segunda-feira, dia 29, a consulta ao voucher do programa Sexta nas Férias, iniciativa da Prefeitura de BH. Para saber se tem direito, o responsável pela matrícula do aluno deve acessar o site sextaestudantes.pbh.gov.br e informar nome e CPF. O benefício é para cerca de 41 mil famílias de estudantes matriculados na rede municipal, incluindo creches parceiras que residam na cidade e que tenham atualizado o CAD único até o dia 10 de abril deste ano e renda per capita de até R$ 218. O programa, que chega à sexta edição, ocorre normalmente apesar da reposição de aulas decorrente da greve dos profissionais da educação da rede pública, aliás, da rede municipal de ensino. A retirada das cestas, compostas por 14 itens essenciais da alimentação, começa no dia 1º de julho e vai até o dia 15 do mesmo mês. Após acessar sextaestudantes.pbh.gov.br, é possível conferir o voucher e obter todas as orientações para retirada em um dos pontos de distribuição.
0: Bacana! 6:24, vamos ouvir nossa audiência aqui?
1: Cadê a nossa galera no 319-9236-0714? Olá!
2: Boa noite, Celinho, boa noite, Lolo.
1: Tudo
2: Barreiro.
1: Bom?
2: Aqui quem fala é o Luiz Barreiro. Lolo, aqui no nosso Tito Fugêncio, perto do Barreiro, tá tudo agarrado.
1: O que que tá rolando aí?
2: Tô passando aqui no Betinho aqui, o Carrefour tá tudo agarrado. Fora o frio, fique com Deus, abração, valeu. PHFM sempre é melhor do mundo. Valeu.
0: Valeu, Luiz Carlos. Um abraço aí. Que o Barreirão, o trem tá bom não, viu, Lolo?
1: Ô, gente, vão organizando tudo aí, deixando tudo no jeito, que daqui a pouco tô indo embora.
0: Tem mais.
3: Boa noite, Lolo. Boa noite, Celinho.
1: Tudo bem?
3: É, o vidente tá falando que o Brasil vai perder pro Japão, mas eles falaram até que ia ser abduzido lá o Neymar e o Vini Júnior.
1: Pois é.
3: No jogo passado. E nada aconteceu, os meninos estavam lá ainda. Só Deus mesmo pra saber o que vai acontecer. Um beijo pra vocês.
0: Beijo, Ju. Mais uma, Fefe aqui, ó, Fernanda.
4: Boa noite, Celinho. Boa noite, Lolo. Tudo bem?
1: Tudo ótimo.
4: Fernanda aqui falando. É, saindo do trabalho, pegando a Cristiano Machado aqui, sentido Venda Nova. Que na altura do 1º de maio, o trânsito tá intenso, mas tá andando, tá indo. Como sempre, né? Aqui é sempre intenso esse horário. Mas hoje é sexta-feira, então tá tudo certo, vamos ouvir na BH.
0: É, aquele negócio,
4: daqui a
0: nada
4: pouquinho
0: me
4: em casa, com a família, curtir o final de semana, né?
1: Isso aí.
4: Um beijo.
0: Beijo, Fê, bom fim de semana. Agora vou trocar o Bruno Guedes. Ah, não, é Bruno Diegues.
1: Diegues, menino.
0: Que sorriso maroto.
1: Amo essa música, clique.

0: Este é o Murilo Huff na BH. Saudade estranha. 6:31. Olô.
1: Oi.
0: Noite sexta-feira, será que o trânsito tá bom?
1: Sextou com S de quê aí, turma? De sufoco, de socorro? Conta tudo pra gente, oiê.
2: Boa noite, Lolo. Boa noite, Celinho.
1: Tudo
2: aqui
1: bom?
2: É o André, motorista de ônibus. Rapaz, aqui na Rua do Registro, aqui em Contagem, tá tudo agarrado, tá? Rua do Registro, Rua do Metalúrgico, próximo ao Economarte, próximo ao Corpo de Bombeiro, tudo agarrado. O problema é que praticamente a única via de acesso aos bairros é essa aqui mesmo. Então, paciência, paciência. O negócio é escutar melhor do Brasil, da RFM. Tamo junto. Boa noite a todos.
0: Valeu, André. Abraço pra você aí. Bom fim de semana.
3: Boa noite, Lulu. Boa noite, Celim. Boa noite aos melhores ouvintes.
1: Tudo bem?
3: Da BHFM.
0: Ó o Leco.
3: Tá eu e o Matheus aqui, meu patrãozinho, saindo do Jardim Canadá.
0: Tá quase.
3: No Belvedere, tá tudo tranquilo. O trânsito, viu? Quem tiver que passar nessa região pode vir sem medo. Forte abraço, um ótimo final de semana a todos. Isso aqui é o Leco.
0: Valeu, Leco. Tá sumido, hein?
1: Pois é, tem uns ouvintes nossos que estão meio sumidinhos, viu, Celinho? Fazer uma chamada aqui qualquer dia.
0: É, o Max de Biritex sumiu.
1: O Isaac sumiu. Ô, Isaac, o que você tá arrumando? B-A-Q. Sumiu, rapaz.
0: Abandonou.
4: Boa noite, Lolo. Boa noite, Celinho. Aqui é Beatriz. Menina, manda esse pessoal arredar aqui, dá licença desse trânsito. Tá danado, viu? Tô na Tereza Cristina. E tá tudo devagar, muito devagar.
5: Mantenha-se à direita.
0: Mantenha-se à direita aí, Bia. Arreda, povo, que a Bia quer passar. Alô, nossas redes sociais? Como é que faz pra seguir a BH, seguir você, conferir tudo?
1: Arroba Rádio BHFM, você pode acompanhar os nossos bastidores, os nossos conteúdos, concorrer a prêmios, promoções exclusivas no nosso Instagram. Você pode seguir esses dois locutores aqui da noite. O Célio, o arroba Célio BHFM. E eu, Lolozinha do Barreiro. Mas não é assim que você me acha lá, não.
0: Não.
1: Não. É Lohana Lima. L-O-H-A-N-N-A. Lohana Lima. Você vai me encontrar lá. Diga, Célio.
0: Você podia acrescentar Lohana Lima do Barreiro.
1: Pois é, mas é
0: coloca
1: porque...
0: Coloca o Barreiro lá.
1: É um problema ficar mexendo com o Instagram e mudando o nome, porque ele é verificado, aí dá um BO lá, aí eu tô com medo de perder meu negócio, entendeu? Aí piorar a situação, entendeu?
0: Deixa do jeito que tá.
1: Eu ia falar no início do programa, mas a gente já falou tanta coisa aqui hoje.
0: Já.
1: Gente, vocês têm que ver como é que ele tá arrumadinho hoje. Você vai fazer exame?
0: Passei até perfume.
1: O que é isso aí?
0: Cheirosinho hoje.
1: Gente, veio de tênis novo, tênis dele branquinho. Pessoal que queria pisar no pé dele.
0: Queria
1: pegar ele na surdina ali pra pisar no pé dele. Igual a escola, você lembra?
0: Na
1: escola, você chegava com tênis novo.
0: Todo mundo queria pisar.
1: O seu tá assim.
0: Como é que vai batizar?
1: Ninguém te batizou até agora, não?
0: Não, não. Não tem nenhum.
1: Gente, eu tenho até 8 horas então, hein? Essa vai ser minha maior vigarice.
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1: 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Na BH, 6:34.
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0: 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Banda Gustavo Lima. Aquela calcinha de renda novinha, bonitinha, cheirosinha.
1: Vamos de notícia aqui, ó.
0: O mingauzinho tava gostoso?
1: Muito bom. Você fica me dedurando, né? É meu lanche. Tô no horário, eu tô fazendo...
0: Ela tá tomando mingau, gente. Foi tomar um mingauzinho. Fazendo... E ela falou que ama mingau desde
1: mingau
0: criança.
1: Mingau de aveia com banana e whey. Que eu sou...
0: Fitness.
1: Eu sou fitness. Uhum. É uma refeição proteica, tá?
0: Me deixa
1: que eu tô de dieta. Aqui. Solta o som, DJ. Yeah!

0: Você piscou e essa música está completando hoje 30 anos de lançamento, tá bom pra você, Célio?
1: Eu fiquei impressionado quando você falou.
0: 30 anos, Célinho. No dia 26 de junho de 1996, essa música chegava às rádios japonesas. Gente, olha que curiosidade, pra quem não sabe, né? A ideia de internacionalizar, digamos assim, as Spice Girls era uma ideia já inicial da gravadora responsável pelo grupo. Olha. E essa música foi repassada primeiro para o Japão, para as rádios japonesas. Uhum. E aí, o resto é o quê? História. Porque história. Essa música é uma das músicas pop mais famosas do mundo. As Spice Girls, inclusive, fizeram um sucesso absurdo. Então, 30 anos de Wannabe, galera. Tá bom pra vocês?
1: A mulher do David Beckham é novinha.
0: A Vitória.
1: É.
2: Novinha.
0: Eu não peguei muito a fase das Spice Girls. Não, eu era muito nova, né? 96. Eu já sou. Eu comecei a.
1: 30 anos tem essa música?
0: 30 anos.
1: Tô velho,
0: hein? My lover.
1: Olha lá, o Celinho, ó.
0: Tá assistindo o clipe, galera. Deixa ele, deixa ele. Não tem aqui nada pra fazer mais, não. Tá assistindo o clipe.
1: Ah, Spice Girls.
0: Ah, muito bem. Direto elas fazem aí uns reencontros. Teve um que a Vitória foi. Aí teve um segundo da Vitória. Ah, não. Mexe comigo, não. Ah. Sou estilista. Agora esse segundo aqui eu vou querer,
1: e
0: não.
1: E ela tá bonitona ainda, hein?
0: Tá, todas elas eu acho até. Assim, elas estão muito... muito ativas e
1: David
0: tudo.
1: David Beckman também, vou te falar.
0: Ah,
1: que lata
0: esse aí
1: aquela,
0: é que nem vinho, né?
1: Nossa,
0: cada
1: cara,
0: dia, cada ano que passa.
1: Quando ele aparece na TV, a audiência até sobe.
0: Oh, meu Deus. Podia aparecer mais.
1: David Beckham.
0: Ai, belíssimo.
1: Vamos trânsito, Lolo.
0: Bora.
3: Boa noite, Celim. Boa noite, Lolo.
0: Opa, pingou aí.
3: Motor de aplicativo.
0: Tudo bom?
3: É, sextou com esse sufoco, né? Esse trânsito tá demais. Cristiano Machado, garradinho, garradinho. É isso aí, pessoal. Boa noite. BH é nóis.
1: BH é nóis, Cristiano. Tamo junto sempre.
4: Boa noite, Lohana. Boa noite, Celinho.
0: Tudo bem?
4: Aqui é a Sara, da Rua Oeste.
1: Fala, Sara.
4: Tá tudo bem aí?
1: Aqui tudo bem.
4: Esfriou por aí? Porque cabe.
0: Nota.
4: Aqui,
1: frio demais.
4: O carro, o trem tá gelado. Bom, vamos de notícia do trânsito,
1: vamos,
4: né?
1: Por favor.
4: 381 até da Fiat até, só Deus sabe, tá tudo garrado.
1: Tudo garrado.
4: Tá andando assim, igual uma tartaruga. Tá andando. Mas tá bem devagar, tá? Então assim, como sempre, uma rota alternativa. Beijo pra vocês, ótima sexta-feira.
1: Beijo.
4: Até.
1: Valeu, Sara. Daqui a pouquinho você vai contar aquela.
0: O lugar isolado.
1: Longe.
0: Longe. É bem longe.
1: É bem longe?
0: É bem inusitado também.
1: Eu ia falar um negócio, não posso falar, não.
0: Ué. Ah. Que isso, Sérgio? O que você ia falar?
1: Não, nada.
0: Não, agora você deixa todo mundo curioso.
1: Não é nada. Lá naquilo do mundo.
0: Ah! É. Lá. Vem lá.
1: Eu já sei quanto. Ainda bem.

0: Zé Neto Cristiano. Resumindo, chegou o momento de se contar aí. Rapazinho tá lá no fim do mundo.
1: Pois é, Celinho.
0: Querendo sossego.
1: Paz e tranquilidade. É o seguinte.
0: Você tá correndo a sogra.
1: Será?
0: Deve ser. Tô brincando.
1: Celinho, influenciador descobriu o que está sendo chamado de local mais isolado ou mais remoto do mundo para alugar por temporada. Sabe esses aluguéis por temporada?
0: Sei.
1: Muito bem. E fica no meio do mar.
0: No meio do mar?
1: Exatamente. É uma casa flutuante, Celinho.
0: Uai, mas...
1: Vou explicar. O espanhol Rubem Holgado, de 23 anos, encontrou essa joia oceânica durante uma viagem à Flórida. Ele viajou por 10 horas da sua cidade natal, Barcelona, até Miami. Depois dirigiu por 5 horas até Key West. Depois de ter recebido uma dica de destino exótico. Em seguida, ele pegou um barco. Eita, como foi longe,
0: olha,
1: esse homem. Até uma casa flutuante que fica a cerca de uma hora deste local. Ele disse o seguinte, que eles estavam mais perto de Cuba do que de Miami naquele momento. Literalmente no meio do nada. A casa também funciona como barco e tem motor para os deslocamentos. A estrutura permanece ancorada no mar, oferecendo vistas de 360 graus que estão sempre mudando. No interior, uma cama grande está voltada para o oceano, enquanto um banheiro compacto conta com gerador e ar-condicionado para garantir o conforto, Celinho.
0: Eu não ia querer, não.
1: É, você ia ficar balançando lá e ia passar mal,
0: não,
1: né?
0: Não, e tiver um maremoto. Tá bem lá, cada um azar. Dá um azar de ter um maremoto.
1: Ah, mas...
0: Já era, tchau.
1: Na vida a gente pode ter azar a qualquer hora, qualquer lugar, você não acha, não?
0: Até atravessando a rua, mas
1: é,
0: lá...
1: É, ué. Eu fico acho lá. Menos perigoso lá,
0: eu,
1: porque
0: hein?
1: É cidade grande, igual a gente fica andando pra cima e pra baixo.
0: É verdade, você falou tudo, né?
1: Tá vendo? Só que você ia ter que tomar Vonal, né?
0: Ia.
1: Você fica com esse...
0: Balanço do mal, passo muito mal. Você ia ficar bem lá?
1: Eu não sei, eu nunca fui pro mar, assim, aberto.
0: Uhum.
1: O máximo que eu já fiz foi um catamarã.
0: É, mas eu andei pra ser mal.
1: Inclusive, tem um destino, que é Morro de São Paulo, que eu tava pensando muito em ir.
0: Ah, aí você atravessa de barco, não é?
1: É, eu fui ler, mas disse que a galera
0: passa
1: mal. E é a minha cara passar mal com isso aí, tá?
0: Não vou, não.
1: Aí eu já dei uma desanimada.
0: Isso aí eu passo.
1: Deixei pra outro momento da minha lista.
0: Isso. Lolo.
1: Oi.
0: A turma tá no sufoco do trânsito aí, ó.
1: Bora ouvir?
2: Boa noite, Lolo. Boa noite, Celinha. Aqui é Thiago Leonel de Betim. Motorista do Volante Grande. Tô descendo a serra de Garapé aqui. Só no freio motor, tá? Pra não sentar a lona.
0: Segura, segura.
2: Tá tranquilaço aqui. Muito gelado o freio. Boa sexta-feira. Bom final de semana pra todo mundo aí. Tamo junto.
0: Tamo junto, Tiagão. Dani também, ó. Oi, Dani.
3: Boa noite, Lolo e Celinho.
1: Tudo bom?
3: Então, hoje tá acontecendo um milagre, porque a Nossa Senhora do Carmo e aqui na Vila da Serra está tranquilo o trânsito. Isso nunca acontece numa sexta-feira, 6 horas da noite.
1: Realmente.
3: Então, quem estiver vindo pode vir tranquilo. PH é nóis. Eu sou Daniela de Nova Lima.
0: Valeu, Dani.

0: 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Vai ficar com o cabelo bonito, ela tá aqui mostrando os cabelos.
1: Você viu? Aqui, ó, ao brilho.
0: Tô vendo, tá brilhoso.
1: Kit Argan.
0: Kit Argan?
1: Kit Argan, que a Adriana vai levar pra casa também. Final do telefone celular 87, ela que mora no Flávio Marques, Lisboa, aqui em BH. Adriana, 5 dias úteis. Segunda-feira, não haverá atendimento a partir de terça-feira, tá?
0: Uhum.
1: 5 dias úteis para passar aqui na BH FM, Avenida Raja Gabalha, 3502, quarto andar. Vem buscar seu prêmio, não vai perder não, hein?
0: E na próxima hora, não teremos prêmio hoje.
1: Quê? O que aconteceu? O Gigi não colocou na pauta o prêmio?
0: Não tem.
1: Não sei não, a Gigi deixou o prêmio na pauta sim.
0: Deixou?
1: O que é, hein?
0: Uai, tá em branco aqui pra mim.
1: Célio.
0: É, tá em branco.
1: Fale a verdade.
0: Na verdade, esse prêmio aí eu não vou dar não, preciso dele.
1: Gente, ele tá que tá, né?
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1: Essa senhora me colocou tanto olho no sanduíche que o ouvinte vai ter até dor de barriga desse jeito, ó. Se você tiver coragem, vai lá no nosso site, bhfm.com.br ou no nosso aplicativo. O Oito Tandera tá que tá aqui, viu?
0: Eu tô mesmo, velho.
1: Eu vou te falar, rapaz.
0: Já tem dias que eu tô querendo esse negócio,
1: velho. American Burger qualquer dia vai mandar pra gente aqui.
0: Vai mandar.
1: Giro BH segunda edição.
0: Aquele caprichado.
1: Nó, batata.
0: Vamos dar com a mordida no ar.
1: Aquele refrizinho geladinho.
0: A batata
1: geladinho.
0: Crocante.
1: Adoro.
0: Sensacional. Mas vamos lá. Você falou que o menino foi pro outro lado do mundo aí, no meio do mar.
1: Fim do mundo,
0: ficou lá,
1: na
0: isolado.
1: Casa flutuante. Muito bem. Celinho, em cima dessa notícia, quero perguntar pro melhor ouvinte do mundo o seguinte: se você pudesse ir pra qualquer lugar do mundo, de preferência, um lugar mais exótico, assim, que tenha algo bem diferentão. Pra onde você iria? Conta pra gente no 319-9236-0714. Você, Célio?
0: Eu te falei, eu tenho vontade de ir na Antártida.
1: É? O que, que você ia querer fazer lá, hein?
0: Pô, falou que tem ET lá.
1: Tem o quê?
0: Que os ETs moram
1: não,
0: lá.
1: Não, mas pelo amor de Deus,
0: diz que civil não pode nem entrar.
1: O povo tá
0: escondendo.
1: Falando que...
0: Tem um pacto aí dos Estados Unidos com a Rússia.
1: O povo tá falando que tem ET tudo quanto é lugar agora.
0: E a base do ET tá lá na Antártida.
1: E o que, que você vai caçar fazer lá?
0: Eu quero lá ver o ET.
1: O ET te levar embora?
0: Não, vou levar não.
1: Oi.
0: Leva não.
1: Medroso do jeito que você vai lá.
0: Imagina que eu vou lá.
1: Ah, vai sim. Vai com essa bermudinha e seu tênis novo. Ah,
0: é
1: sério.
0: Ruim.
1: Quem não te conhece que te compre, meu rapaz. Você não vai a nada pra lá.
0: E você, Lolo?
1: Ai, Celinha, eu tenho vontade de ir pra tanto lugar, mas eu tenho muita vontade de conhecer o Japão, porque é uma cultura muito, muito, muito diferente da nossa. E eu também queria ir nas pirâmides do Egito,
0: bacana,
1: que eu acho bem legal também a ideia.
0: Kelps, né? Kelps.
1: E eu ainda vou... Ai, tem outro lugar que eu quero ir muito. Ai, eu vou ficar aqui falando. Lá pra Machu Picchu.
0: Machu Picchu?
1: É,
0: mas
1: no Peru.
0: É pertinho da gente aqui, né?
1: É pertinho, mas é ó...
0: É carinho.
1: Carinho, tá?
0: Eu sei.
1: É pertinho, mas é carinho.
0: Eu sei.
1: Mas eu tenho vontade de ir nesses destinos aí, Celinho.
0: Ô, Lolo. A gente tem agora Quina de São João. Se eu ganhar, eu te dou a passagem pra lá, tá?
1: Só a passagem?
0: Só a passagem.
1: Você me dá
0: não, vou dar hospedagem.
1: Dá hospedagem pelo menos.
0: Que... Você vai ficar lá uma semana. Vou pagar tudo.
1: Sabe por quê?
0: Você viu o valor do prêmio? 300 milhões.
1: Vi. Se você me der só a passagem, eu não vou conseguir ir, não.
0: Com direito acompanhante.
1: Ó, que é isso? Oh, gente, tá gravado, hein?
0: Gravado.
1: Que dia
0: gravado.
1: Que é hoje? 26 de junho.
0: É sorteio
1: eu
0: domingo.
1: Eu não participei desse bolão aqui, não.
0: Segunda-feira então... nós vamos saber.
1: Oba! Então tomara que eu vá pro Egito.
0: Tomara. É o nosso tema de hoje, né, Lolo?
1: 319-9236-0714. 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
2: Bora lá, Lulu. Falar do esporte nesse programa.
3: Celinho, tá definido o adversário do Brasil numa possível oitavas de final da Copa do Mundo. Lembrando, gente, o Brasil contra o Japão na segunda-feira. Esse jogo é válido pelo 16avos de final. Inclusive, vi um meme muito bom hoje. Assim, será que a gente não vai conseguir pensar um nome melhor pra essa fase, não? Porque é estranho, né? 16avos de final.
2: É estranho.
3: Ruim, né? Brasil passando do Japão vai enfrentar o vencedor do jogo entre Noruega e Costa do Marfim. Nas oitavas.
2: Ixi, vai ser Noruega.
3: Ficou assim. As seleções que estarão no caminho do Brasil em caso de classificação para as oitavas, né, vão se enfrentar na terça, às 14h. A fase seguinte do mata-mata será disputada no domingo, às 17h. Então, se o Brasil passa a segunda, volta a campo no domingo, 17h, contra o vencedor de Noruega e Costa do Marfim.
2: Nossa.
3: Tá bom pra você?
2: É, vai começar a funilar, né?
3: Vai.
2: Eita. Ah, vamos lá, vamos acreditar.
3: Vamos. Eu quero mais animação da sua parte. Tô achando você muito do negativo.
2: A gente já foi eliminado pela Croácia.
3: Já.
2: Já fomos eliminados pela Bélgica. Agora nós vamos topar com...
3: Pela Holanda também a gente
2: Holanda já foi. Vamos encontrar agora com Noruega?
3: Ou Costa do Marfim, né?
2: A Costa do Marfim, não. Vai dar Noruega.
3: Você não sabe, menino. Às vezes acontece uma coisa assim, uai.
2: Ah, então tá bom. Aí não. Olá, alô, nosso tema de hoje, pra galera participar aqui.
3: Celinho, se você pudesse ir pra qualquer lugar do mundo, de preferência um lugar mais exótico, assim, com uma cultura muito diferente da
2: lá
3: nossa.
2: Lá na Índia, comer espeto de... Que negócio, né?
3: É na Tailândia,
2: é
3: não
2: é? Tailândia que eles comem
3: espeto
2: que
3: tem aqueles escorpiões, escorpiões na... Não sei se na Índia tem, então acho que não. Acho que é na Tailândia, que é mais comum.
2: Ah, tá.
3: Aquele espeto de barata lá, as larvinhas lá, que eles comem. Nossa, eu comeria.
2: Eu não.
3: Ah, eu sou curiosa.
2: De jeito nenhum.
3: Eu sou curiosa. Não. O escorpião eu comeria.
2: Você comeu bunda de tanajura?
3: Claro que não, é. Onde que eu comeria bunda de tanajura?
2: Vai lá no Barreiro, lá não tinha não?
3: Aqui, essas coisas não chegaram lá no Barreiro ainda não. Pera aí, ué, Barreiro também é organizado. Uai, tá achando que é bagunça lá no Barreiro?
2: Eu digo Barreirão bagunçado, oh, não.
3: Que bunda de farofa de bunda de tanajura no Barreiro? Onde que eu comeria?
2: Picanha, né?
3: Uai, também não sei se... Eu posso

0: Deu Samba e Rafa Júnior, Confissão. São 7 horas e 24 minutos, segunda hora do Giro BH. Tem o tema, né, Lulu?
1: Estamos perguntando o seguinte, Celinho, se você pudesse ir para qualquer lugar do mundo, de preferência um lugar muito diferente culturalmente aqui do Brasil, qual lugar seria? Bora ouvir?
2: Boa noite, Lulu. Boa noite, Celinho. Tudo bom?
1: Tudo bom.
2: É o Pedro do bairro Boa Vista.
1: Ei, Pedro.
0: Fala, Pedro.
2: Então, se fosse para conhecer qualquer lugar do mundo, eu ia conhecer Londres, só para conhecer os lugares que se passavam nos filmes de Harry Potter. Lulu me entende.
1: Sim.
0: Olha, ele é fã de Harry Potter,
1: eu
0: Lulu?
1: Eu também.
0: Ah, tá.
1: Inclusive, um dos meus sonhos é conhecer os estúdios do filme também, viu, Celinho?
0: Tem mais, né?
1: Mas Londres é muito caro, socorro.
3: Boa noite, BHFM. Boa noite, Lulu.
1: Oi.
3: Boa noite, Celinho. Então, um lugar que eu tenho muita vontade de conhecer, no momento, é Califórnia.
0: Califórnia. Tem até música, né?
3: Ah, tem todo um porquê, né? Tipo assim, eu sou apaixonado com a Disney, sabe? Eu já fui em Orlando, já fui em muitos lugares mesmo. Só que Califórnia, além de ser um clima tropical, tipo Brasil, que eu amo o meu país, é a primeira Disney, né? É a primeira Disney.
0: Boa, valeu, Matheus. Tem mais aqui, ó.
4: Boa noite, Lulu. Boa noite, Celinho.
1: Oiê.
4: É o Thiago de BH, Lulu.
1: Ei, Thiago.
4: Ô, Lulu, sobre o tema de hoje, um lugar que eu sou doido para conhecer e um dia eu vou ainda, vai ser na Tailândia.
1: Nó, aí, ó.
4: Diz que passa um perrengue lá, né?
1: Passa.
4: Eu sou louco para conhecer lá.
0: É mesmo?
4: E, ô, Lulu, sobre o tênis novo do Celinho aí, hein?
0: Ah.
4: Estreadinha no tênis.
0: Nada.
4: Antes de ir embora, hein?
0: Não.
4: Quero ver. Valeu,
0: quer,
4: BH. Tamo
0: quer
4: junto.
0: Ver, nada.
1: Nossa, o tanto que o meu tênis tá sujo. Se eu pisar.
0: É branco,
1: não, assim era, né?
0: Era branco.
1: Quando eu comprei. Aqui, agora. Come... Não, não tá tão sujo
0: agora
1: assim.
0: Agora ele tá
1: não.
0: Marrom.
1: Era não, brinque, não é assim tá também, não. É só um paninho com veja,
0: não,
1: resolve.
0: Assim resolve mesmo.
1: Vai dar uma pisadinha ali
0: um
1: no pé do céu. Nossa, Cif é. Oh, gente, fazer propaganda
0: eu
1: aqui.
0: Fiz
1: né?
0: Propaganda, fiz mesmo.
1: Mas é bom, tá?
0: É
1: nossa, isso limpa.
0: Limpa.
1: Nossa senhora.
0: Fica
1: quem não usa, tá perdendo, viu?
0: Ou, quem não vai perder também, é esse prêmio aqui, ó, combo do American Burger, contendo um sanduíche Shelby, uma batata frita e um refri em lata. 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Lulu, tem que se cadastrar pra ganhar, né?
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0: 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Ô, Lolo.
1: Oi.
0: O nosso tema de hoje...
1: Se você pudesse ir pra qualquer lugar do mundo, de preferência, um lugar muito diferente aqui do Brasil, pra onde você iria? Bora ouvir?
0: Agora, olha.
2: Fala, Celinho. Ui. Fala, Lolo. Como é que vocês estão? Tudo bem?
1: Bom.
2: Sobre o tema de hoje, uma cultura que eu gostaria de conhecer é a cultura colombiana. De preferência lá em San Andrés, na Colômbia. Além de conhecer a cultura, conhecer como é que é a alimentação lá, gostaria de conhecer também aqueles mares, o famoso Mar do Caribe. Lugar top demais, sou doido pra conhecer lá. Vamos ver se eu consigo lá ir na lua de mel. Grande abraço pra vocês, sextou, bora pra cima.
0: Aí, Rafael, pensamento positivo, fala que você vai. Vai conseguir, né, Lulu?
1: Isso aí, lá é lindo.
0: Tem mais.
3: Oi, Celinho. Aqui é a Lília de Sabará. E olha, um dos lugares mais malucos que eu já fui foi pro Círculo Ártico, tá? Eu fui parar em Svalbard, que é um território que não é de ninguém e é de todo mundo. Mas a Noruega hoje, como se fosse a sede para eles, né? Mas é um dos lugares mais malucos que eu já fui no mundo. E eu gostei pra caramba, tá? E lá tem urso polar. Lá tem rena. E a gente quase chega na terra do Papai Noel.
0: Aí, quase chegou na terra do Papai Noel.
1: O Will ia ficar com medo.
0: Ia ficar.
1: Ele tem medo até hoje de urso polar.
0: Ele tem medo de urso polar, ele não ia lá não.
4: Boa noite, amigos da BHFM.
1: Oiê.
4: Olha eu aí de novo, de dia e de noite agora, hein. Amanheci cedinho com vocês, aí, 6 da manhã. Tô agora de noite com vocês. Maravilha. O tema aí é legal, hein. Se eu pudesse ir pra longe, escolher qualquer lugar do mundo, eu iria pra Madrid, conhecer o Santiago Bernabéu. O estádio dos Galácticos do Real Madrid.
0: Real Madrid.
4: É o sonho, viu? Parece ser muito bonito o estádio. Eu iria pra lá pra conhecer o Santiago Bernabéu. Bora, bora, bora pra lá. Quem sabe final do ano nós estamos lá. Bora, bora, que sonhar é viver.
0: Final do ano.
4: Partiu Madrid!
0: Partiu Madrid! Olha, passeando em Madrid. Tem vontade de conhecer a Espanha,
1: Madrid? E Ala Madrid, hein? Eu ainda vou.
0: Se Deus quiser.
1: Eu ainda vou pra Espanha. Uhum. Muita vontade. Sai ali em Barcelona.
0: O Santiago Bernabéu é do Real Madrid ou do Barcelona?
1: Camp Nou.
0: É Camp Nou, é esse mesmo. Tentei lembrar aqui agora, tinha esquecido. Ó, lá é bacana. Eu tenho vontade de ir em Roma também, Coliseu ali, ó.
1: Ah, é?
0: É.
1: Itália também. Eu tenho vontade de comer a massa italiana.
0: Eu também.
1: Dizem quando você pega a garfada do macarrão, você fala...
0: Acabei de ver aqui a menina falando que o macarrão lá é diferente.
1: Que você... Dizem que quando você come o macarrão e a pizza lá na Itália, é como se você nunca tivesse comido macarrão e pizza na sua vida.
0: Ah, então
1: que é outra experiência.
0: Se eu for, não vou comer pizza nem macarrão, porque eu chegar aqui, eu não vou querer comer.
1: Uai, mas aí vai deixar de aproveitar por causa disso?
0: Não, não vou não. Eu vou comer sim.
1: Muito bem.

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0: saindo aquele combo, né? 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Quem vai dar uma mordida nesse sanduíche?
1: Vê, Celinho, que olho em cima do sanduíche. Pelo amor de Deus, Celinho do céu. Nossa,
0: podia ser
1: assim.
0: Meu esse sanduíche, hein?
1: Calma, peraí, calma aí.
0: Tá vendo? Tá dando até vizinho do computador agora no seu
1: espelho. Uai, gente, o que aconteceu aqui?
0: Tá vendo? É meu mesmo, tem jeito não. Vou falar aí, Célio Gonçalves Barbosa.
1: Ah, tá aqui, Celinho.
0: Ah,
1: Gustavo, final do telefone 90... Final do telefone 97, ele que mora na... No Fernão Dias, aqui em Belo Horizonte. Gustavo, cinco dias úteis para você buscar o seu prêmio aqui com a gente. Avenida Raja Gabalha, 3502, quarto andar, de 9 da manhã até as 4 da tarde. Celinho fica com um pesar tão grande que eu até me desconcentrou aqui. Eu até perdi o ganhador. Quase que eu perco o ganhador de propósito, só para você dar uma mordida no sanduíche.
0: Eu ainda vou ganhar um American Burger.
1: Com a batatinha crocante.
0: É, vou ganhar um combo desse aí, que é batatinha crocante. Ô, oh, vamos embora?
1: Não, vamos nessa, Celinha. Agora é só segunda-feira pra mim e pra você. Você vai estar aqui esse fim de semana? Vou te ouvir. Vou ficar... Senão eu morro de saudade. Aí eu tenho que te ouvir lá de casa, lá do Barria.
0: Vou estar aqui amanhã, meio-dia. No Rebobina.
1: E domingo?
0: 7 da manhã.
1: Ai, sei, eu não vou estar te ouvindo não, que eu vou estar dormindo.
0: 7 da manhã.
1: Ai, 23 anos de rádio, vai.
0: Não sabe fichar, deu nisso, né, Lulu?
1: Ai, ai, Celinho. Eu volto segunda porque eu sei fichar. Beijo pra vocês, até, valeu.
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1: Oba, finalmente sextou, né, galera? Salve, salve! Você que tá se preparando aí pro fim de semana, você que teve um dia bem agitado, ó, relaxa. Pode tirar o nó da gravata, vai de boa, vamos dando tranquilidade até logo mais às 9 da noite. Tem pagode, tem samba, tem tudo de bom pra você, tem resenha aqui. E vamos que vamos, curtindo aí o No Pagodinho da BH. Aliás, a última sexta-feira do mês de junho, né? O tempo tá passando. Mas vamos aproveitar cada minuto, cada segundo. Vamos com fé, vamos com tudo. Xande de Pilares, isso é mensagem.

0: tem músicas que atravessam o tempo, né? Tá aí uma super faixa, momento nostalgia aqui no Pagodinho da BH, né? Ganhou uma nova interpretação, música que conquista também uma nova geração. Essa é a Glória Groove, mostrando toda a sua versatilidade ao mergulhar no universo do pagode com Você Sempre Será, Não Dá Pra Resistir, homenageando dois clássicos que marcaram época e provando que a música, boa, nunca perde a força, não é verdade? E é isso aí, a nossa missão continua por aqui. Vamos juntos aí até as 9 da noite, tocando samba, pagode, galera da atualidade, tem a rapaziada também das antigas. Enfim, a gente faz uma mistura pra você aqui de épocas e gerações, pra você não se perder nesse fantástico mundo do samba e do pagode. Fechou? Segura aí, agora 8h31, BH.
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3: O clima esquentou dentro e fora de campo na Copa do Mundo. Cientistas cobram a FIFA por revisão do calendário devido ao calor em níveis perigosos para a saúde em 25% dos jogos desse ano. 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
3: BH 8:37.
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0: se encontra aqui para fechar mais uma noite especial de muito samba e pagode. A voz inconfundível de Pericão. Para lembrar que o amor sempre bate a porta fazendo aquele barulho especial, né? Às vezes ele vem chegando de mansinho e quando a gente percebe já tomou conta do coração. Aí não tem volta, né? É isso aí. Valeu. A gente fica por aqui. Lembrando que daqui a pouquinho você confere a retransmissão da Voz do Brasil em 102.1. Fechou? Na internet a gente segue com música e às 10 da noite tem a próxima edição do Top 10, trazendo o ranking das 10 melhores músicas, as mais pedidas por você durante a programação da noite de hoje, tá bom? Segura aí. BH 1 para as 9.
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